0: você e até amanhã.
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3: Em seminário, o presidente do STF, do CNJ, fala sobre transparência e confiança pública.
4: Ministro Fachin participa da abertura das celebrações do bicentenário dos cursos jurídicos no Brasil.
3: STJ reconhece validade de tarifa de adiantamento a depositante prevista em contrato bancário.
4: Boa noite, eu sou Marcela Luiza.
3: E eu sou Walter Lima.
4: Presidente do STF e do CNJ, ministro Edson Fachin, abre seminário O Judiciário em Debate. Integridade, eficiência e acesso à justiça.
3: O evento é uma iniciativa do jornal Folha de São Paulo em parceria com a OAB do Estado. Carolina Chaves.
5: O ministro Edson Fachin explicou que o judiciário já avançou muito na transparência e no acesso à justiça com a ajuda da tecnologia. Mas é preciso mais para preservar a confiança nas instituições e exercício responsável da função.
6: Precisamos enfrentar com seriedade a agenda de moralização dos gastos públicos, de aprofundar as investigações de corrupção que ainda permanece em nosso país, bem como aperfeiçoar os mecanismos de transparência e encontrar soluções públicas, justas e fiscalmente sustentáveis para questões estruturais do Estado brasileiro, inclusive no que diz respeito ao regime remuneratório da magistratura, que é o que faremos com a proposição de uma lei federal de caráter nacional, cuja minuta estará pronta até o final deste ano.
5: Os encontros acontecem nas manhãs de segunda-feira, nos dias 10, 17 e 24 de agosto.
4: O presidente do STF e do CNJ, ministro Edson Fachin, também participou hoje do início das comemorações dos 200 anos dos cursos jurídicos no Brasil na Faculdade de Direito da Universidade de São Paulo.
3: A cerimônia abriu a programação do bicentenário dos cursos jurídicos no Brasil.
4: Na ocasião, Fachin ressaltou o papel da Faculdade de Direito de São Paulo como espaço de defesa das liberdades públicas, dos direitos humanos e da democracia.
3: Os cursos de direito no país foram criados em 11 de agosto de 1827, por decreto de Dom Pedro I.
4: A Polícia Federal deflagrou hoje uma operação para investigar possíveis irregularidades na aplicação de recursos do regime próprio de previdência social do município de Maceió, em Alagoas.
3: A ação foi autorizada pelo ministro André Mendonça, do STF. Marta Ferreira.
7: Entre os alvos está o Maceió Previdência, autarquia responsável pela análise e concessão de benefícios de pensão por morte e aposentadoria. A Polícia Federal busca esclarecer as circunstâncias do credenciamento, da cotação, da análise de risco, da governança e da tomada de decisão que antecederam os investimentos. A investigação tem como objeto duas aplicações realizadas nos anos de 2023 e 2024, que totalizaram 97 milhões de reais. Na decisão do ministro André Mendonça, ele aponta que houve possível direcionamento dos investimentos e exposição desproporcional do patrimônio previdenciário a ativos de risco elevado e liquidez reduzida.
4: É válida a tarifa de adiantamento a depositante prevista em contrato bancário.
3: Esse entendimento é do STJ. Fátima Uchoa.
8: A tarifa de adiantamento a depositante remunera o serviço prestado quando o banco adianta recursos para cobrir pagamentos que ultrapassam o saldo da conta. Em ação civil pública, o Ministério Público de São Paulo questionou a legalidade da tarifa. O juízo de primeiro grau declarou nula a cláusula contratual, proibiu novas cobranças e determinou a devolução em dobro dos valores pagos. E o Tribunal Estadual substituiu a restituição em dobro pela devolução simples. Na quarta turma do STJ, o ministro relator João Otávio de Noronha explicou que que a tarifa de adiantamento a depositante não se confunde com os encargos da operação de crédito e a cobrança é permitida quando há previsão contratual clara e segue normas do Conselho Monetário Nacional e do Banco Central, como nesse caso. Assim, o colegiado deu parcial provimento ao recurso especial do banco e julgou improcedente a ação civil pública.
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4: Uma boa noite.
3: E até amanhã.
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1: Eu sou Paula Groba.
2: E eu sou Ricardo Nakaoka.
1: E estes são os destaques de hoje do Jornal do Senado, que começa agora.
2: Senado inicia semana de esforço concentrado.
1: Senadora cobra resultados e transparência no uso de verbas para o povo Yanomami.
2: Projeto proíbe que concursos da segurança pública limitem vagas para mulheres.
1: Boa noite.
2: Boa noite.
1: Mais de 2 bilhões de reais foram destinados desde 2023 à proteção do território Yanomami.
2: Mas como esses recursos estão sendo aplicados? Essa foi uma das questões debatidas pela Subcomissão Permanente dos Povos Indígenas Yanomami durante a audiência nesta segunda-feira. Repórter Rodrigo Rezende.
3: O ministro dos Povos Indígenas, Eloy Terena, destacou que os recursos conseguidos por meio dos créditos extraordinários são distribuídos para diversos ministérios e que, no caso da pasta dos povos indígenas, vários eram os desafios enfrentados na área Yanomami, porção do território brasileiro na região norte do Amazonas e de Roraima, equivalente ao tamanho de Portugal.
4: Quando nós assumimos em 2023, desenhamos ali uma estrutura para fazer frente às demandas que estavam colocadas, né? Garimpo ilegal presente na terra indígena, situação de desnutrição e uma ausência de proteção territorial.
3: A senadora Damaris Alves, do Republicanos do Distrito Federal, afirmou que os recursos ainda precisam ser aumentados, mas sempre com cobrança por resultados.
5: Que em 2022, 56% das crianças estavam em estágio de desnutrição. Agora em 26, depois das ações emergenciais, a gente cai para 46. O valor foi pouco para a gente alcançar as metas de nutrição e combate à fome.
3: Além da compra e distribuição emergencial de cestas básicas, parte dos recursos destinados ao Ministério dos Povos Indígenas foi usada para criar uma estrutura capaz de identificar a origem e o destino do ouro extraído no Brasil, especialmente o retirado do território Yanomami.
1: E em meio às divergências entre governo, oposição e judiciário, está pronto para votação no plenário do Senado o projeto que cria o Exame Nacional de Proficiência em Medicina.
2: A discussão ganhou um novo capítulo após o Tribunal Regional Federal suspender as sanções aplicadas pelo governo às faculdades que tiveram baixo desempenho no Exame Nacional de Avaliação da Formação Médica, realizado em 2025. Repórter Douglas Castilho.
6: A controvérsia principal é entre o atual Enamed, exame realizado ao longo do curso de medicina organizado pelo MEC, e a proposta do Profmed, avaliação de proficiência a ser realizada pelo Conselho Federal de Medicina após a graduação em análise no Congresso. Em debate no Senado, o senador Rogério Carvalho, do PT de Sergipe, afirmou que o processo de verificação não pode se dar apenas ao fim do curso.
7: Eu defendo que tem o teste de proficiência. Mas ele tem que ser a última etapa de um processo mais amplo de avaliação e que tem que gerar consequências para as escolas que garantem o ingresso.
6: Já o relator do projeto de lei do Profmed, senador doutor Irã, do PP de Roraima, reforçou que o Conselho Regulamentador da Profissão, CFM, deve ser o responsável pela certificação.
8: Colocar o Profmed, a prova de proficiência, no Ministério da Educação, que tem sido responsável pela proliferação desenfreada de escolas médicas no nosso país, produzindo médicos com baixo conhecimento, colocando a população em alta vulnerabilidade, isso é um perigo para a sociedade.
6: Uma decisão do TRF da primeira região em 5 de agosto suspendeu as punições impostas pelo Executivo às universidades com resultados considerados ruins no ano passado, com base no Enamed.
1: O Senado começou hoje uma semana de esforço concentrado com votações importantes. Os parlamentares terão uma agenda intensa no plenário e nas comissões, com propostas que podem impactar a indústria, o mercado de trabalho e a relação entre contribuintes e o fisco.
2: Entre os destaques está a criação de um programa de estímulo à indústria nacional de fertilizantes. Os detalhes com o repórter Pedro Pincer.
9: A pauta de votações do plenário para esta semana prevê a votação de pelo menos 10 projetos. O primeiro item que deve ser analisado é a criação do Programa de Desenvolvimento da Indústria de Fertilizantes. O objetivo é estimular investimentos na implantação, ampliação e modernização da infraestrutura voltada à produção nacional de fertilizantes e de seus insumos. Para o autor, senador Laércio Oliveira, do Progressistas de Sergipe, a iniciativa busca reduzir a dependência dependência brasileira da importação de fertilizantes e fortalecer a segurança alimentar, a competitividade do agronegócio e a indústria.
10: O Brasil não pode apenas continuar reagindo às crises internacionais. Precisamos nos antecipar a elas. Precisamos construir autonomia. Precisamos fortalecer a nossa indústria. Precisamos garantir estabilidade para quem produz e segurança para quem consome.
9: Na quarta-feira, está prevista a votação do texto da Câmara para o projeto de lei complementar que cria descontos para contribuintes que regularizarem espontaneamente seus débitos tributários e reforça na esfera administrativa a aplicação de decisões do STF e do STJ, e também a criação de dois estatutos, o do aprendiz, que estabelece regras para a jornada de trabalho, novas hipóteses de rescisão do contrato e direitos para essa parcela de trabalhadores, e o da vítima, que reúne em um único texto direitos e garantias hoje distribuídos em diferentes normas para vítimas de crimes e contravenções, calamidades públicas, desastres e epidemias.
1: E após a aprovação no Senado, foi sancionada a lei que permite a destinação ao Corpo de Bombeiros de emendas parlamentares antes exclusivas da área da saúde.
2: Os recursos financiarão urgência feitos pelas corporações. Repórter Marcela Diniz.
11: 40% das ocorrências atendidas por bombeiros no Brasil em 2025 foram do tipo pré-hospitalar, em acidentes e outras situações de urgência. Isso equivale a mais de 1 milhão de emergências. Com a Lei Complementar 234, sancionada no dia 6 de agosto, parlamentares estão autorizados a destinar recursos de emendas da área da saúde para financiar esse tipo de atendimento. Antes, as verbas recebidas pelos corpos de bombeiros estaduais e do Distrito Federal teriam de estar vinculadas à rubrica da segurança pública. O senador Wilder Moraes, do PL Goiano, um dos relatores do projeto que deu origem à lei, ressaltou que os bombeiros atuam em parceria com o Serviço de Atendimento Móvel de Urgência, o SAMU, e afastou a possibilidade de disputa pelo orçamento da saúde pública.
12: Não transfere recursos da saúde para a segurança pública, apenas permite financiar os serviços de saúde que os bombeiros já prestam gratuitamente todos os dias, salvando vidas em todo o Brasil.
11: O dinheiro das emendas não poderá ser usado pelos corpos de bombeiros para pagar salários nem para custear ações que não estejam ligadas aos atendimentos pré-hospitalares.
1: O Senado pode concluir a votação do projeto que proíbe a limitação de vagas para mulheres em concursos da área de segurança pública.
2: O texto, já aprovado pelas Comissões de Direitos Humanos e de Segurança Pública, também reserva pelo menos 20% das vagas para mulheres nas polícias civis, militares e penais, nos corpos de bombeiros e nas polícias institucionais do Judiciário e do Ministério Público. Repórter Bruno Lourenço.
13: O projeto de lei que está pronto para ser votado no plenário do Senado proíbe a limitação de vagas para mulheres em concursos da área de segurança pública. A iniciativa também reserva pelo menos 20% das vagas nos concursos públicos das polícias e bombeiros para o público feminino. A relatora na Comissão de Segurança Pública, senadora Damares Alves, do Republicanos do Distrito Federal, defende a medida.
14: O que queremos? Uma política de valorização da mulher lá na Polícia Militar, no Corpo de Bombeiro, na Polícia Civil.
13: A proposta cria ainda a Política Nacional de Valorização das Mulheres na área de segurança pública, que será condição para o repasse de verbas do Fundo Nacional do Setor, como explicou o relator na Comissão de Direitos Humanos, senador Alessandro Vieira, do MDB de Sergipe.
15: As mulheres na segurança pública são historicamente discriminadas. Isso é um fato incontestável. Uma realidade que se repete em matérias, em casos que todos nós temos em diversas oportunidades de conhecimento.
13: A nova política estabelece igualdade de oportunidades entre mulheres e homens nas carreiras da segurança pública. O fim da exclusividade ou preferência dessas atividades para homens. A rejeição de práticas, atitudes e crenças discriminatórias. E o enfrentamento do assédio e da violência contra mulheres no ambiente de trabalho.
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2: 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O uma edição de Paula Groba e trabalhos técnicos de João Lira, o Jornal do Senado fica por aqui. Acompanhe agora as notícias da Câmara dos Deputados. Boa noite.
1: Boa noite e até amanhã.

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1: Plenário pode votar projeto que prioriza processo sobre crimes de racismo.
2: Câmara retira da Justiça a atribuição de julgar a entidade que atende menores.
1: Parlamentares garantem direitos para a pessoa que tem espinha bífida aberta.
2: Boa noite. Os deputados aprovaram uma proposta que busca garantir direitos a pessoas com espinha bífida aberta. A condição resulta de uma falha congênita no sistema neurológico e gera uma série de dificuldades a quem tem a malformação. A reportagem é de Paula Bittar.
3: A Comissão de Constituição e Justiça da Câmara aprovou uma proposta que classifica a espinha bífida aberta como deficiência para todos os efeitos legais. A espinha bífida é uma condição congênita em que há uma falha no fechamento do tubo neural, estrutura que dá origem ao cérebro, medula e vértebras. Essa falha pode deixar partes da medula expostas ou mal protegidas, resultando em diferentes níveis de comprometimento neurológico. O tipo mais grave e conhecido é a mielomeningocele, em que parte da medula espinhal e os nervos saem por uma abertura nas costas do bebê, formando uma bolsa visível ao nascimento e, por isso, é chamada de aberta. Essa condição pode causar paralisia nas pernas. De acordo com a proposta, pessoas diagnosticadas com espinha bífida aberta terão atendimento integral pelo Sistema Único de Saúde, sendo assegurado, no mínimo, atendimento por equipe multidisciplinar, acesso a exames complementares, assistência farmacêutica e acesso a modalidades terapêuticas reconhecidas, inclusive fisioterapia e atividade física. O atendimento integral prevê também a divulgação de informações sobre a espinha bífida aberta e as medidas preventivas e terapêuticas disponíveis. A relatora na comissão, deputada Silvia Cristina, do PP de Rondônia, destacou que o projeto garante mais segurança jurídica e facilita o acesso das pessoas aos direitos previstos na Lei Brasileira de Inclusão.
4: Apesar dos avanços na legislação brasileira, muitas pessoas com espinha bífida ainda enfrentam dificuldades para ter condição reconhecida como deficiência e, consequentemente, acessar direitos garantidos. Como relatora, o parecer favorável foi porque entendo que estamos promovendo justiça social, inclusão e dignidade. Estamos garantindo que crianças, jovens e adultos com espinha bífida tenham maior proteção legal, mais acesso às políticas públicas e melhores condições para exercer plenamente sua cidadania.
3: A proposta que classifica a espinha bífida aberta como deficiência para todos os efeitos legais já pode seguir para a análise do Senado, a menos que haja recurso para votação antes pelo plenário da Câmara. Da Rádio Câmara de Brasília, Paula Bittar.
0: Saúde.
1: Leandre, do PSD do Paraná, apresentou o projeto que assegura às pessoas em tratamento contra o câncer o direito de usar lenço, turbante ou cobertura semelhante em fotografias destinadas à emissão, renovação ou segunda via de documentos oficiais de identificação.
2: Leandre explica que a proposta condiciona o uso do acessório à plena visibilidade dos elementos do rosto necessários à identificação biométrica. A deputada ressalta que a proposta também prevê a atualização gratuita da fotografia após o fim do tratamento oncológico.
0: Educação.
1: Professora Luciene Cavalcante, do PSOL de São Paulo, cobra do Senado a aprovação de projeto que cria um piso nacional para os profissionais de apoio técnico, administrativo e operacional da educação básica. A proposta, já aprovada pela Câmara, aguarda análise desde março.
5: Isso seria hoje, em valores, um pouco mais de R$ 3.800 por 40 horas de trabalho. Infelizmente, a gente não tem ainda leis que garantam o piso e a carreira dos profissionais não docentes. Quem são esses profissionais? São os profissionais que estão nas secretarias da escola, que estão nas inspetorias, que estão na limpeza das escolas, fazendo as merendas. São todos os profissionais que são essenciais para a educação e não são docentes. A escola não é feita só de professores. A gente tem todo um outro corpo de profissionais que precisam ser valorizados e não estão sendo valorizados.
2: Professora Luciene Cavalcante afirma que o Fundo da Educação Básica, o Fundeb, oferece recursos para custear a valorização da categoria. A deputada garante que o Senado já tem assinaturas suficientes para a apreciação da proposta.
0: Trabalho.
1: Marreca Filho, do PRD do Maranhão, é autor de projeto que cria diretrizes específicas para a inclusão profissional de adultos com transtorno do espectro autista. O texto prevê qualificação acessível, adaptação dos processos seletivos e apoio para ingresso no mercado de trabalho.
2: Para Marreca Filho, a contratação isoladamente não assegura a inclusão das pessoas com autismo. Ele também propõe acompanhamento no ambiente profissional, além da orientação de gestores e de equipes, para reduzir barreiras que dificultam a permanência e o desenvolvimento na carreira.
1: Doutor Francisco, do PT do Piauí, é autor de projeto que institui 7 de abril como Dia Nacional do Médico Legista. O deputado ressalta que a data faz referência à regulamentação em 1886 da função médico-policial responsável pela realização de perícias a serviço do Estado.
2: Doutor Francisco explica que o médico legista produz provas técnicas usadas na investigação de crimes e nas decisões judiciais. A proposta incentiva campanhas educativas, homenagens e eventos científicos voltados à divulgação dos avanços da medicina legal.
0: Previdência.
1: Eduardo da Fonte, do PP de Pernambuco, apresentou o projeto que cria uma política nacional de proteção às mães solo, com prioridade nos programas federais de combate à pobreza. A proposta prevê o pagamento em dobro dos benefícios de transferência de renda custeados pela União.
2: O projeto de Eduardo da Fonte também prevê atendimento prioritário à mãe solo em programas habitacionais, vagas em creches, qualificação profissional, microcrédito e assistência jurídica. Ele argumenta que a integração das medidas estabelecidas no texto amplia a autonomia das mulheres.
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0: Votação.
1: O plenário da Câmara pode votar em breve projeto que dá prioridade a inquéritos e processos sobre crime de racismo. O texto está em regime de urgência e não precisa passar pelas comissões, como explica o repórter Antônio Vital.
7: O plenário da Câmara dos Deputados pode votar projeto que dá prioridade aos processos e inquéritos relativos a crime de racismo na polícia e no judiciário. A proposta também estabelece procedimentos que os policiais devem seguir ao registrar a ocorrência. Uma das medidas determina que a autoridade policial deve registrar a ocorrência com a classificação própria de crime resultante de discriminação ou preconceito de raça, cor, etnia, religião ou procedência nacional. Dessa forma, as ocorrências não poderão mais ser classificadas como crimes diversos, o que faz com que denúncias de racismo não apareçam nas estatísticas de segurança pública, de acordo com a autora do projeto, deputada Dandara, do PT de Minas Gerais. A proposta obriga ainda o delegado a comunicar o caso imediatamente ao Ministério Público e a justificar por escrito caso opte por não classificar a ocorrência como crime racial. Além disso, dá à vítima o direito de pedir a reclassificação da ocorrência, quando houver decisão nesse sentido. Outro direito da vítima, de acordo com o texto, é ser acompanhada durante toda a fase de inquérito por um advogado ou defensor público. O projeto ganhou o regime de urgência, o que permite que seja votado diretamente no plenário, sem passar pela análise das comissões permanentes da Câmara. O texto contém outras medidas que deverão ser seguidas pela polícia ao registrar e investigar crimes de racismo. Uma das diretrizes é evitar a exposição indevida, o constrangimento, a humilhação ou o questionamento sobre a vida privada da vítima ou sobre a legitimidade da queixa. A polícia terá ainda que evitar interrogatórios sucessivos sobre o mesmo fato. O regime de urgência foi aprovado de maneira simbólica pelo plenário, mas foi criticado por deputados do Novo, Missão e do PL. Para o deputado Cabo Gilberto Silva, do PL da Paraíba, a legislação atual já prevê pena de prisão para o crime de racismo e o projeto aumenta a discriminação racial.
8: São projetos como esse que faz a discriminação às pessoas, senhor presidente. Ele não vai unir em nada o povo brasileiro. A legislação já existe, senhor presidente. Quem descumprir a legislação vai pagar e pagar caro, simples. Até porque racismo é crime inafiançável, senhor presidente. É só denunciar que a pessoa vai presa. Sem direito à fiança, em flagrante delito. Então eu não entendo por que tanta energia para ser gasta com um projeto dessa natureza.
7: De acordo com a autora da proposta, a deputada Dandara, embora a legislação já preveja a punição para o crime de racismo, existe uma lacuna em relação ao atendimento humanizado, especializado e à não revitimização de quem faz a denúncia. Segundo ela, a vítima muitas vezes está sujeita a tratamento inadequado, repetição excessiva de depoimentos e questionamentos indevidos sobre a ocorrência.
9: Orienta como que as forças de segurança devem agir para garantir o cumprimento das leis brasileiras que tipificam o racismo e a injúria como crimes inafiançáveis e imprescritíveis. Nós não queremos a revitimização. A pessoa já passa por uma violência, ela não consegue nem sequer registrar o boletim de ocorrência, não consegue dar andamento no processo no Ministério Público, e isso vai acarretando uma série de violências continuadas.
7: Ainda não há data para votação no plenário da Câmara do projeto que dá prioridade aos processos e inquéritos relativos a crime de racismo na polícia e no judiciário. Da Rádio Câmara de Brasília, Antônio Vital.
0: Segurança Pública.
2: Professora Marcivânia, do PCdoB do Amapá, apresentou o projeto que endurece as regras para a concessão de trabalho externo a pessoas privadas de liberdade. A proposta exige o cumprimento de parte da pena, bom comportamento e decisão judicial fundamentada.
1: O texto da professora Marcivânia também obriga o uso de tornozeleira eletrônica durante o período fora do presídio. Além disso, proíbe o benefício para condenados por crimes como feminicídio, latrocínio, crimes hediondos e participação em organização criminosa armada.
2: Daiana Santos, do PCdoB do Rio Grande do Sul, defende o projeto que destina 30% da arrecadação das BETs ao Fundo Nacional de Segurança Pública. O texto também reserva pelo menos 30% de todos os recursos do fundo para prevenir o feminicídio e enfrentar a violência contra a mulher.
1: Daiana Santos avalia que a ampliação do financiamento pode interromper o ciclo de violência antes do desfecho fatal. A deputada cita o monitoramento de agressores, as patrulhas Maria da Penha e as casas de acolhimento entre as ações possíveis.
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0: Justiça.
2: A Câmara aprovou o projeto que retira da Justiça a atribuição de julgar entidades de atendimento a crianças e adolescentes. O texto agora será analisado pelos senadores. A repórter Maria Neves tem os detalhes.
11: A Comissão de Constituição e Justiça da Câmara dos Deputados aprovou o projeto da deputada Laura Carneiro, do PSD do Rio de Janeiro, que retira do Poder Judiciário a tarefa de avaliar a qualidade do trabalho das entidades de atendimento a menores em conflito com a lei. Atualmente, o Estatuto da Criança e do Adolescente determina que essa atribuição cabe aos conselhos tutelares, ao Ministério Público e à Justiça da Infância e da Juventude. As avaliações periódicas são pré-requisito para renovar a autorização de funcionamento das instituições que atendem menores em cumprimento de medida socioeducativa. Na opinião de Laura Carneiro, uma vez que a Justiça é responsável por julgar possíveis irregularidades no funcionamento dessas entidades, o acúmulo das funções de avaliar e julgar pode comprometer a imparcialidade do processo. A deputada também argumenta que os conselhos tutelares e o Ministério Público são os órgãos em melhores condições de avaliar as instituições que atendem crianças e jovens.
12: O Ministério Público é o grande fiscal da lei, fiscal da probidade. Também é uma maneira que os conselhos tutelares que trabalham com as crianças e adolescentes podem auxiliar nessa fiscalização. É no Ministério Público e nos conselhos tutelares que você tem as equipes multidisciplinares que sabem fazer fazer esse papel.
11: O Estatuto da Criança e do Adolescente determina que os programas de acolhimento em execução serão reavaliados pelo Conselho Municipal dos Direitos da Criança e do Adolescente, no máximo a cada 2 anos, para receber o atestado de qualidade, que com o projeto passa a ser de responsabilidade apenas dos conselhos tutelares e do Ministério Público, a instituição deve comprovar que atende todos os requisitos previstos na lei. Dentre as obrigações das entidades de acolhimento estão a oferta de atividades educativas, não separar irmãos, promover a participação da criança ou adolescente na vida da comunidade local e incluir pessoas da comunidade no processo educativo. Ainda de acordo com o Estatuto, no caso de programas de acolhimento institucional ou familiar, os avaliadores devem considerar também os índices de sucesso na reintegração ou de adaptação à família substituta. Da Rádio Câmara de Brasília, Maria Neves.
0: Economia.
1: Vander Loubé, do PT de Mato Grosso do Sul, é um dos autores do projeto que cria a figura jurídica das cooperativas solidárias. A proposta estabelece regras próprias para a constituição e o funcionamento dessas organizações voltadas à economia solidária e à inclusão social.
2: O texto também prevê incentivos para fortalecer o setor. Entre as medidas citadas por Vander Loubé estão prioridade em compras públicas, criação de um fundo de fomento e normas específicas para cooperativas de plataformas digitais e de finanças solidárias.
1: Projeto de Valdemar Oliveira, do Avante, de Pernambuco, cria o Sistema Nacional de Comunicação Preventiva e Gestão de Riscos de Regularidade Federativa. Ele explica que o objetivo é reduzir bloqueios provocados por pendências de estados, Distrito Federal e municípios.
2: De acordo com Valdemar Oliveira, os entes federados vão receber alertas antecipados para que regularizem dívidas antes de sofrerem restrições. Na visão do parlamentar, a medida busca fortalecer a gestão pública e ampliar a transparência no uso de recursos públicos.
0: Agricultura.
1: Sérgio Brito, do PSD da Bahia, quer promover a discussão sobre os impactos do fenômeno climático Super El Niño na agricultura brasileira. Segundo ele, o debate também deve abordar os reflexos no preço dos alimentos e na segurança alimentar.
2: Sérgio Brito propõe a participação de representantes do governo, de órgãos de meteorologia e de entidades do setor agropecuário. O deputado informa que o objetivo é elaborar estratégias de adaptação às mudanças climáticas e subsidiar políticas públicas para reduzir os impactos sobre a produção rural.
0: Cultura.
1: Proposta em análise na Câmara reconhece a Axé Music como expressão da cultura nacional. A autora da matéria, Lidice da Mata, do PSB da Bahia, argumenta que o gênero conquistou projeção em todo o país e se consolidou como um dos principais movimentos da música brasileira.
13: A música baiana tomou conta do Nordeste, tomou conta do Sudeste, através dos seus principais compositores e cantores que executam, interpretam a chamada música baiana ou axé music. Então, na medida em que esse movimento se transformou num movimento de reconhecimento nacional na prática, é muito importante que nós possamos reconhecer.
2: Lidice da Mata lembra que o axé surgiu na Bahia a partir da mistura de ritmos como samba reggae e se expandiu por todo o país. A parlamentar acredita que o reconhecimento fortalece a cultura e o mercado musical brasileiro.
1: Termina agora o Jornal Câmara dos Deputados, produzido pela Rádio Câmara, com trabalhos técnicos de Everson Urani e apresentação de Márcio Aquilissardi e Val Monteiro. Boa noite.
2: Uma boa noite para você. 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
1: 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De volta, Nossa Noite, com Rodrigo Santos.
2: Estamos de volta, tem Ana Castela.
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0: TV Goiânia, vai de lá pra cá, pra ficar bonito. 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
2: Tadeu, menino.

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1: É, eu também tô curtindo com você essa linda canção aqui no Arena Sertaneja. Obrigado pela audiência, onde quer que você esteja aqui curtindo o nosso programa.
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4: Toca Tudo chegando pra você na sua melhor programação. Ótima segunda-feira, excelente semana. Fernando Medeiros te fazendo companhia a partir de agora. É só pra começar. Toca.

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1: Guilherme Benuto, menos é mais.
2: Matheus Fernandes.
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3: Luan Santana e Léo Foguete.

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1: Meia-noite em ponto.
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5: Estamos chegando com mais um Love Music. O melhor do romantismo chegando no seu rádio. Eu sou a Maria Lima e esse é o programa que faz você se apaixonar. Vem comigo, sejam bem-vindos.
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6: Meia-noite e 36 minutos.
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3: Uma hora e 9 minutos.
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1: Chegamos ao fim de mais uma edição do Love Music. Voltaremos no próximo programa com mais. Beijos e até lá.
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2: 1:44.
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0: Ai, já tô chegando aqui na quinta. Você tá bem, é?
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0: Ah, bom dia, lindona. Ô, amigão, como é que tá? Tudo beleza? Obrigado pelo carinho, viu? O prazer é todo meu, sou o Joel Cabral, ó. Que cheirinho bom já de quinta-feira! Já dá pra perceber o cheirinho do final de semana também, né? Tá no trabalho, tá em casa, tá de boa descansando, não importa o que você esteja fazendo, só agradeço a sua presença por aqui, viu? Ah, e eu quero ser participando com a gente. Como? Te falo, passa lá no meu arroba, Joel Cabral Voz, é no meu Instagram, me conta de onde você tá me ouvindo e depois eu te mando um abraço por aqui. Combinado? Bora começar nossa festa? Ah, vem com a gente que quintou!
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0: Abrindo madrugada de hoje, Rio Negro e Solimões, Divergência é...
2: Só tem uma DR.
0: Funciona? Ó...

madrugada, Hugo e Guilherme, metade de mim, eita, um quarto quase. Antes, Murilo Huff, Saudade Estranha, Yasmin Santos com Apenas um Sorriso e ainda Rio Negro e Solimões, Divergência. Continua aqui, ó, ó.

sua madrugada, Ana Castela. É que eu não te esqueci. Antes, Jade e Jadson, Muito Estranho. E Maurício e Eduardo, Solteira no Mundo. Daqui a pouquinho a gente já volta, hein? Lá vem, ó, de Paulo e Paulino. Vai ter Maiara e Maraíza e Marília Mendonça. O César e o Paulinho e Bruno e Marrone.

0: 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Você tá ouvindo o programa Madrugada com Você. 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

César e Paulinho e Bruno e Marrone, cancela esta data. Que história, gente. Não faça com outro que não quer que façam com você, né? Isso você colhe depois.

Madrugada, Maiara Imaraíza e Marília Mendonça, não sei o que lá. Antes teve Guilherme, Benuto e Panda, eu duvido. Chitão e Choró com Chuva e César e Paulinho e Bruno e Marrone. Cancela essa data, vem cá junto. Ó, ó.

madrugada, hein? Leandro e Romário e Ícaro e o Gilmar, Corações Egoístas, fechando a primeira hora. Antes de Paulo e Paulino chorar de soluçar. E ainda PPA com Diego e Vitor Hugo, Carmé de Chocolate. Bora voltar daqui a pouquinho? Tem um intervalo, mas você vai cantar juntinho já já com a Yasmin Santos, com o Ralf. Vai ter Matheus e Cauã e Lauana Prado, até o Guilherme e o Santiago.

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2: Que legal que você continua por aqui. Ó, ó.
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2: Mais uma hora tá começando com César e Paulinho. Prefiro a saudade. Ó, que modão, né?

Henrique e Juliano, Paraíso em Casa, é moda. Teve antes Rio Negro e Solimões e Country Beat. Apaixona muita gente. Guilherme e Santiago, Eu Não Te Amei à Toa. E César e Paulinho, Prefiro a Saudade. Aqui segue, tá? Ó.

Quinta, Matheus e Cauã e Lauana Prado, admita-se. Antes teve o Ralph com Travesseiros Esquecidos. Você ouviu também João Lucas Freitas e Kleber e Cauã, Preso ao Seu Beijo. Daqui a pouquinho tamo de volta, hein? Ó, com quem você vai cantar? Zé Neto e Cristiano, Gustavo Mioto, com Bruno e Marrone.

0: 3:11.
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3: Epa, você viu que foi rápido, né?
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3: Gustavo Lima chegando com esse modão no Madrugada. Bala alojada. Que momento, que história, né?

0: No Madrugada, Bruno e Marrone, não posso evitar, Everson. Antes teve PPA com Diego e Vitor Hugo Carmé de Chocolate. O João Bosco e o Vinícius com Quase Recaída. E Gustavo Lima, Bola Alojada, que segue pra você, tá?
1: Ó. 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
2: Quando Guilherme Bosco, isso aqui.

madrugada com você, Ana Castela. É que eu não te esqueci, fechando essa hora. Antes, Zé Neto e Cristiano, Barulho do Foguete. E ainda Ed Brito e Samuel, Toda Mulher. Daqui a pouquinho, na próxima hora, você continua com a gente, né? Então se prepare. Você vai cantar com Daniel e João Neto e Frederico. Vai ter Eduardo Costa, a Maiara e a Mara.

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1: Três horas e 39 minutos.

0: tudo bem, né? Já estamos de volta aqui, começando mais uma hora no Madrugada. Uau, muita gente passando aqui no arroba Joel Cabral Voz no meu Instagram, participando. Ô, Vanessa, obrigado, mulher. Tá curtindo a gente em Minas Gerais, não é? O João Paulo também tá ouvindo. Fala, Janilson, como é que tá aí, rapaz? A Mariana também tá curtindo a gente. Essa tá no Paraná. Obrigado pela sua participação, viu? Você quer participar também? Sério? Passa lá então no arroba Joel Cabral Voz no meu Instagram e me conta de qual cidade você tá me ouvindo. Depois eu te mando um abraço aqui. Combinado? Bora nessa hora? Vem, vem.
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0: Chegando com o João Neto e Frederico. Por que fui te amar assim? Que modão, gente.

0: Costa no Madrugada, namorando seu sorriso. Ei, que momento bom, né? Antes, Emílio e Eduardo, Barulho da Buzina. Marcos e Belucci com João Gomes, Saudade Digitando. E Daniel com João Neto e Frederico, Porque Fui Te Amar Assim. Continua aqui, ó, ó.
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madrugada boa, Júnior Marques, Ilusão de Amor. Teve antes Maiara e Maraísa, Vai Lá. E ainda Maurício e Eduardo, Solteira no Mundo. Daqui a pouquinho, após o intervalo, tchananana, você vai cantar com César e Paulinho e Leonardo. Vai ter Edson e Hudson, Ana Castela com a Simone Mendes.

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2: Ana Castela e Simone Mendes, Não Vai Ter Nunca. Que história, gente.

sua madrugada aqui, versão do Edson e Hudson. Love Hurts. Teve antes Rio Negro e Solimões com Country Beat. Apaixona muita gente. Gustavo Mioto com Sofrimento Antecipado. E Ana Castela e Simone Mendes. Não Vai Ter Nunca. Segue aqui pra você. Boa quinta, tá?

Madrugada boa, fechando essa hora, Tiãozinho e Alessandro com De Paulo e Paulinho, Amor de Trem. Antes, César e Paulinho e Leonardo, Eu Juro. E os Bonifácios com a Taíra e Alexandre. Deus me deu esse lugar. Continua com a gente. Vai começar mais uma hora daqui a pouquinho após o intervalo, viu? Você vai cantar com o Jorge Matheus, com o Ralph, com...

0: 4:36.
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3: Oiê, você tá bem, é?
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3: Continua por aqui, ó. 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
3: Gustavo Lima, com Bala Alojada no Madrugada. O Heitor gosta demais dessa música. Disse que tá vivendo algo parecido. Ó.

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De Camargo, abraça-me, hein? Teve antes Rio Negro e Solimões, Emílio e Eduardo sonhando com você. Diego e Vitor Hugo com Bem Mais Que Eu. E ainda Gustavo Lima, Bala Alojada. Vem cá junto. Dia bom!

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1: 5 horas em ponto.
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3: Eita, nós aqui outra vez, olha, nós aqui de volta, nós tá voltando, é nós mesmo, uai. É o programa de Marzanete Mineirinho, nós voltou pra trabalhar mais um cadiquinho, nós tá aqui no pé do eito, né, amor? É, nós tá na lida aqui, nós tá lidando com as vidas nossas, nós tá nos trabalhos nossos, nós tá trabalhando e trabalhando, nós tá com as inchadas nas costas, né? Ô, amor, já tô com as costas de lurida já, viu? Rapaz, mas é melhor nós escutar a moda, né? É, essas modas carpina, né? Depois nós vai carpinar aqui essa carrapichaiada tudinha aí, né? É, aqui com nós é assim, né? O caboclo tem que ser arretado de mão, né? Ô, Zamora, vamos rodar, meu Zamora, nós temos enrolamento danado, hein? Olha os patacão de vocês aí, ó. Tá fardando um tantico pra daqui a pouquinho, olha. Eles vêm pra cantar pra nós agora, né, rapaz? Olha, o Pedro Bento Zé da Estrada, rapaz. Olha, Ladrão de Beijo. É, aí depois, Luiz Gonzaga, né? Shot das Meninas, rapaz. Norte e Nordeste. Vai pra vocês de presente aí, viu? Tá bom? É, e As Coisas da Roça também, com Marcos Violeira e Creito Doce. Tá bom assim? Tá combinado? Vamos mandar pra vocês tudinho que tá aqui, mora nas Minas Gerais, uai. É, vocês que também que moram na... É, no estado de São Paulo também, tá todo mundo em peso aí, tá escutando o programa de nós, né? Obrigado a vocês tudinho, viu, gente? Obrigadão, viu?

0: Mas que maravilha, que moda que nós escutou, né, Zamora? É mais o programa Demar Zanetti Mineirinho. Nós vai pros patrocinadores, mas nós volta já, viu?
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2: Cinco horas e 10 minutos.
0: Oh, e a nós aqui de volta, gente, nós está voltando. Nós está aqui outra vez, nós está aqui juntinho com vocês, nós está aqui dentro aqui da sede da nossa rádio, né? É, nós está irradiando aqui nessa borda, nós está trabalhando, né, gente? É bom demais trabalhar, né? É assinar nessa borda que nós está com saúde, né? Graças a Deus, é, nós está aqui com vocês. Vamos rodar a moda, Zamora? Vamos? É? Rapaz, olha, nós tem... Ô, Zamora, mas rapaz, nós estávamos comendo umas frutas aqui. Eu tava no desespero, rapaz. Meu estômago tava desesperado. Uma fome danada, né? Ó, escuta o cheiro aí. Ei, bom demais, né? Umas frutas assim, né? Agora eu tô com... Ele tá com as barrigas nas cacundas já, né? Agora nós podemos trabalhar, né, Zamora? Nós já bebemos um golico d'água aí pra molhar as palavras, pra ficar mais suave, uma água molhada, né? É, agora nós podemos trabalhar. Ó, vamos rodar agora? Agora, rapaz, olha. Olha que moda bonita, hein? Hoje sou um tanto faz pra quem eu tanto fiz. Os amor, rapaz, que moda, rapaz. Tá um sucesso, né? Hoje sou um tanto faz pra quem eu tanto fiz. Rapaz, isso aqui, essa moda aqui, um sucesso, né? Usar, né? Usar dos idosos, os asilos, né? A gente escutou a moda dessa. Rapaz, dá um arrochamento no peito. Sabe quem canta, amor? É o Del Rubens, né? É o Del Rubens. Vamos lá, então? Rapaz, pode preparar aí, né? É, pode preparar o lenço, hein? Aí depois é o Crioulo Juvenil também, Coração que Dói Dói. E a Dor de Moro, né? É o Tião Carlinho Pardinho, vai passar por cá também, tá bom? Pra você, estudinho, que mora nos Mato Grosso do Sul, em peso, tá escutando nós, né? Obrigado mesmo, viu, gente? Nós valendo raspar da espora, nós volta, viu?

0: Quis felicidade, quis maravilha, quis moda que acabou de acabar, né, Zamora? Que trem absurdo de bom. Programa de Marzanete Mineirinha vai pros parceiros, mas nós volta já, hein?
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0: Gente, gente, nós está abordando, gente, é nós mesmo, é o programa Ademar de Zanetti Milheri, nós foi, nós aprumou pra lá, mas num piscar de zóio, nós voltou com vocês, ué, para não deixar vocês sozinhos, né? É o programa de Marzanete Mineirinho, nós está na lida, rapaz, nós, os Zamora tá apartando mais umas modas aqui, jeitosa, né? Cabelo, ex Zamora, apanhou a moda? Cabelo? Hã? Ah, nós procuramos uma moda aqui que um caboclo perguntou pra nós, né? Ah, mas nós achou, né, Zamora? É, nós deu umas fuçadas aqui, umas campeadas, né? Mas nós achou, né? Vamos rodar então, Zamora? Vamos lá? É? Quem pediu essa moda, Zamora? A mulher lá, Zamora. Quem? Aquela mulher que tava aqui com nós, cruzando com nós. É aquela mesmo, Zamora. Ah, eu esqueci o nome dela. A filha da mãe dela lá, a filha do pai dela. Gente, é ela mesmo. É a hora que nós roda a moda, ela sabe, né, Zamora? Vamos lá então. Roberto Merim vai passar por cá. Recordação. Olha que maravilha, né? Aí depois é o relógio quebrado também, Nestor Nestorzinho. E Fazenda Ribeirão, Herder e Moretti, rapaz, só trem absurdo de bom, né? Nós vamos mandar pra vocês tudinho, que tá na onde, Zamor? Santa Catarina, nos Paraná, nos Rio Grande do Sul, pra todo lado. Obrigado mesmo, viu? Nós agradecemos vocês tudinho aí, viu? Tá bom? Então tá bom. Nós vai num pé e volta no outro, viu?

que maravilha, que moda. Ai, bom demais, né? O programa Ademar de Zanetti Mirenina vai pros patrocinador, mas nós volta daqui a pouquinho, hein? Nós tá voltando, nós tá chegando, é nós mesmo, o programa Ademar de Zanetti Mineirinho, nós tá por cá. É, nós tá aqui no pé do peito, viu? Por nós é assim, né, Zamor? É, nós não perde tempo não, né? Dois caboclos trabalhador, viu? Aí, dois caboclinhos valentes, hein? É, vamos, tem mais moda aí no jeitinho, já, meu amor? Cadê a folha? Deixa eu ver o escrevimento aqui, né? Essas letricas pititica, rapaz, essas letricas miudicas, dá uns trabalhos. A gente esquece os óculos em casa. Tem os óculos, mas não usa os óculos, né, Zamor? Vamos lá, então, essa mesmo, Zamor? Inquilina de violeiro, rapaz, ó. É o Bruno Reis e o Marcos Viola, né? Aí depois é o cachorro amigo também, Iride Irineu. E o Gertão de Caboclo, Lourenço Lorival. Ah, oh, barbaridade, hein? É, vamos rodar, vamos mandar pra vocês tudinho aí, viu? Pra vocês tudinho que tá escutando nós, nos Rio Grande do Norte, lá nos Rio de Janeiro também. Obrigado mesmo, viu? Todo mundo, pronto. Quem fica com raiva de nós, né? Então tá bom, né, Zamora? Nós vai aonde, Zamora, agora? Nós vai ali apagar um fogo na caixa d'água, viu? Ei, menino, rapaz, que menininho danado, né? Passou perto da caixa d'água, riscou o forfe, jogou e pegou fogo. Agora, aí chamou nós. É, chamou nós, eu e Zamora, pra lá apagar o fogo na caixa d'água. Só nós dois, né, Zamora? E depois nós volta com vocês, hein?

0: Eu falei que a desmoda era boa? Eu falei pra vocês. É, o programa Ademar Zanetti Mineri não vai pros patrocinador, mas nós volta daqui a pouquinho, hein?
1: Cinco horas e 46 minutos.
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Eita, nós aqui outra vez. Olha, nós aqui de volta. Nós está voltando, nós está aqui com vocês, né? É o programa de Marzarete Mineirinho. Nós está por acá. É, você esquerdita, né? Mas nós está por acá sim, né, amor? Este dia o caboclo falou pra eu, Demar de Deus, eu gosto de escutar umas modas dessa, é de lavar os olhos de dentro pra fora mesmo, você tem razão, viu? É, a gente fica feliz de escutar isso, né, Zavor? Hã? Bom demais, né? Então vamos escutar mais moda, ué. Ué, rapaz, agora, hein, Zavor, ó, a morada do capiar agora, rapaz, João Mulato e Pardinho, né? Aí depois, marcas da minha infância, Luiz Mineiro vai passar por cá, e o Macumbeiro também, com Craveiro e Cravinho. Vamos escutar então? Então vamos. É o pessoal que tá lá nas Brasília, né? Lá no Espírito Santo também, lá nos Goiás. Brigadão mesmo, todo mundo. Pronto. Aí nós a reserva com o trem com dois palitos, né? Vamos então, Zamor? O que nós vamos fazer agora, Zamor? Hã? Nós vai ali, né, Zamor? Ela vai apanhar os boi pra dormir. Aí depois nós volta com vocês, viu?

Maravilha, que maravilha, que moda, né? Bom demais, né, gente? É um trem absurdo de bom. É, o programa Demar Zanetti Mineirinho, vai pros parceiros, né? Colaborador. Aí nós volta já, viu?

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1: Que maravilha, que esmoda que acabou de acabar, né, Zamorô? Que trem absurdo de bom, né? É o programa Demar de Zanetti, Mineirinho, nós voltou, é, pra trabalhar mais um cadinho que vocês, né? É nós mesmo, né? Nós temos um cadinho de moda aqui, né, Zamora? Rapaz, olha, tem uns trem absurdo de bom, né? É os pessoal que tava mandando pra vocês tudinho, que tá trabalhando, tá de folga, tá de férias, né? Mas tá escutando nós, né? E ô Zamora, mas agora, Zamora, esse broto aqui, Zamora, dá mandar os pessoal que tá nas festas, né? Os apaixonados, né? Os apaixonados aí das festas de peão, as cavargadas, as festas sertanejas, né? Dá mandar pra vocês tudinho, viu? É, esse pede pra nós rodar, nós temos que

0: Quis maravilha de moda que acabou de acabar, né? Bom demais. É o programa Demar da Zanetti Mineirinho. Já vai pros colaborador, mas nós volta já, viu?
1: Seis horas e 12 minutos.
0: Estamos chegando.

0: Compadre, estamos chegando aqui no Clube do Caipirão, defendendo as tradições culturais de nossa terra com grandes sucessos do nosso cancioneiro. Muita música, alegria pra você, que é o melhor ouvinte do mundo. Vamos que vamos!
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0: A sonoplastia do meu irmão companheiro Zé Luquinha, assessoria e produção da Dona Juju. Juntos nós vamos reviver um passado tão vivo e presente na história e na memória de cada um de nós amantes da música sertaneja. Com a proteção de Deus, estamos chegando.

0: Chave de ouro, mais uma edição do Clube do Caipirão, o filho do mundo, linda canção com Barreirito.
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0: Seja muito bem-vindo, companheiro amigo amante da música sertaneja, ao nosso programa de rádio. Satisfação imensa em estar aqui junto com você. Vamos ouvir A Volta do Peão, essa é com Peão Brasil e Parentinho.

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0: gente, eu adoro.
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1: 6 horas e 32 minutos.

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2: É o Clube do Caipirão defendendo a viola caipira, as tradições de nossa terra. Bom dia pra você que tá chegando agora, você que já vem com a gente, seja muito bem-vindo. Tem muita moda boa pra gente ouvir.
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2: No jeito Cama de Pedra, com Pedro Bento e Zé da Estrada.

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2: Olha a hora, companheiro, vamos levantando. Liga na programação do Programa do Modão.
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2: Já estamos de volta com o Clube do Caipirão, maior programa sertanejo raiz do rádio.
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2: Agora vamos ouvir A Menina e a Sucuri. Essa moda foi gravada em 1981 pela dupla Cacique e Pajé.

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4: Eita, nós aqui outra vez, olha nós aqui de volta, gente, nós voltamos. É o programa Ademar Zanetti Mineirinho, nós voltamos, mas pra terminar, né? Pra terminar o programa, não tem jeito, nós temos que ir embora, né? Mas vocês dá continuamento aí, escuta a programação que vem pela frente aí da nossa rádio, né? Programação maravilhosa, viu, gente? Tá? De primeiro, pode escutar aí, tá? E nós vai deixar três modas de presente, rapaz. Olha, os portugueses gostam demais, né, de escutar o programa de nós, lá no país, né, lá nos Portugal. Obrigado a ser estudivo, gente. Nós agradece, viu? Os brasileiros também gostam demais dos portugueses, né? É quem vai cantar? Rui Fontella, rapaz. Rui Fontella, Fia. Olha, que moda bonita, né, gente? Aí depois é o Tonico Tinoco, Luar do Sertão. E o Dito Viola e Jota Moreno vai passar por cá pra terminar o programa. Olha, pescador e o violer. Vamos lá, então? Pra vocês, tudo de presente que nós vai deixar pra vocês, tá bom, gente? Nós tá indo mesmo, não tem jeito, viu? Tchau, tchau. Fica com Deus. Qualquer hora nós volta. Deus ilumina nós tudo, viu?

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3: Ó, nós outra vez aqui defendendo a viola caipira, as tradições de nossa terra, aqui no Clube do Caipirão é só modão.
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0: que só toca modão. Grande sucesso, a gente ouviu. Ainda tem muita música boa pra gente curtir.
1: Bom dia pra vocês tudo.
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3: Tem muitos sucessos, uma pausa para o break, eu vou ali e já volto.
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3: Como é bom estar contigo em mais um amanhecer do nosso interior, aqui no Clube do Caipirão, abrindo o baú da música sertaneja.
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3: O Luquinha sinalizou e nós vamos ouvir as Marcianas, a nossa melodia preferida.

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Alô, alô, bom dia, muito bom dia, queridos ouvintes. Estamos chegando aí para mais uma manhã de uma super programação aqui na Rádio Polsk FM. Agora são 8 horas 12 minutos. O meu nome é Valdeir e esta é a Rádio Polsk FM 87.5, falando diretamente de Áurea, Rio Grande do Sul. Temperatura neste momento aqui no município de Áurea, 10 graus é a temperatura, tempo chuvoso aí no município. Hoje a gente vai ter uma manhã aí com bastante música e, é claro, trazendo bastante informação e notícias aqui para você, nosso querido ouvinte. Vamos começar nossa manhã aqui com sucesso de bandinha. Chegando aí o sucesso da banda Catedral aí para você ouvir. E é claro, você pode também pedir a sua música preferida aqui na Rádio Polska. É só ligar ou então enviar a sua mensagem. O telefone é 549-91-23-2498.

Tá aí o sucesso da banda Sétimo Sentido aí, pra você curtir. Agora são 8 horas 22 minutos e a gente tá chegando aí em nome dos nossos apoiadores que estão sempre conosco aí. 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Vamos trazendo mais música aqui na nossa manhã para você ouvir. Também aproveite e ligue ou envie sua mensagem. Você pode pedir a sua música preferida aqui para a gente rodar aqui na nossa programação.

Tá aí o sucesso do grupo Os Monarcas aqui, Tô Voltando Pra Ficar. Agora são 8 horas 38 minutos. A gente aproveita agora para falar de esporte aqui na Rádio Polsk FM. 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Então, falando de esporte hoje, neste momento aqui na nossa manhã de terça-feira, hoje acontece o sorteio das quartas de final aí da Copa do Brasil, lá na sede da CBF, no Rio de Janeiro. Mas a gente vai começar com um destaque aí da dupla Grenal. Vamos falar um pouquinho do Grêmio, o Grêmio que vai negociar aí o volante argentino por empréstimo, o Pérez. O Grêmio se desfaz aí do volante 6 meses depois de contratá-lo. O volante Leonel Pérez, argentino, foi emprestado ao Racing da Argentina após ser contratado do Huracán lá em fevereiro ainda. O Grêmio que foi atrás dele em fevereiro deste ano e contratou junto ao Huracán, mas não deu muito resultado aí, né? Não agregou muito ao time, e o Grêmio agora se desfaz dele emprestando ao Racing da Argentina. O volante, então, que foi anunciado lá em fevereiro, no dia 10, e o contrato dele com o Grêmio vai até 2029. Ele acaba aí sendo emprestado ao Racing por 1 ano, com opção de compra, fixada aí no valor de 3 milhões e meio de dólares, equivalente a 17 milhões de reais na cotação atual. O jogador viajou ontem para a Argentina, exatamente 6 meses depois do anúncio oficial aí realizado pelo Grêmio, né? Ao menos 2 motivos estão por trás aí da saída do volante de apenas 22 anos. Primeiro motivo, uma proposta considerada irrecusável do ponto de vista financeiro do Grêmio. O Grêmio possui dívida com o Racing pela compra aí do Juan Nardoni, jogador atualmente é titular aí do time. Ele que custou 8 milhões de dólares, equivalente a 41 milhões de reais. Conforme apurou aí, então, o Grêmio já começou a pagar, mas ainda não quitou esta dívida com o Racing. Caso o Racing exerça a compra aí do Pérez, com isso o Grêmio abate a dívida do outro jogador, o Nardoni, que era de 8 milhões aí de dólares, né, equivalente a 41 milhões de reais. Caso o Racing compre o volante Pérez, assim o Grêmio abate esta dívida aí com o time argentino. E falando a real também, né, o Pérez aí não jogou nada no Grêmio, ficou 6 meses, não agregou nada, então não vai deixar saudade aí pro time, pro
torcedor do Grêmio. E também destaque do Internacional, do jogador Bruno Henrique. Bruno Henrique, então, deixa aberta a renovação com o time do Inter. Descarta a aposentadoria. O volante Bruno Henrique, ele que, antes de vir para o Internacional, teve passagem aí pelo Palmeiras e também pelo Corinthians. O vínculo dele com o Inter termina final deste ano e já pode assinar pré-contrato com qualquer equipe. Bruno Henrique continuará em atividade como jogador de futebol ano que vem, seja no Inter ou em outro clube. Em final de contrato com o Colorado, o volante de 36 anos deixa a renovação em segundo plano e descartou se aposentar ao final deste ano. O camisa 8 recuperou o prestígio, como demonstrou no empate aí diante do Palmeiras na última rodada do Brasileirão domingo passado. Novamente titular, o jogador tem vínculo com o clube gaúcho até dezembro. Já estaria liberado para assinar pré-contrato com qualquer outra equipe se ele quisesse. A definição do futuro do atleta, entretanto, não é prioridade no momento do time do Internacional. Já o volante, ele diz que está concentrado em ajudar a equipe do Inter e se afastar ainda mais aí da zona de rebaixamento e procurar avançar adiante na Copa do Brasil. O contrato acaba no final do ano, mas, segundo ele, não está pensando no contrato, e sim fazer o trabalho bem feito, principalmente o que o treinador pede para o time sair aí, se afastar de vez da zona de rebaixamento e também seguir adiante na Copa do Brasil. Essa foi a afirmação aí do volante Bruno Henrique do Internacional. Próximo jogo da dupla Grenal, então, pelo Brasileirão. O Grêmio entra em campo só no domingo, às 16 horas, contra o Atlético Mineiro. O jogo vai ser fora de casa, vai ser lá no Mineirão, Grêmio e Atlético Mineiro. Enquanto o Internacional só joga lá na segunda-feira, dia 17, às 8 horas da noite, quando recebe no Beira-Rio a equipe do Remo. Ambos aí, né, lutando para não permanecer ali perto ou dentro da zona de rebaixamento, né? Remo e Internacional, próxima segunda-feira, às 20 horas da noite. Amanhã tem jogo do Atlântico Futsal em Erechim, jogo válido pelo Gauchão Série A. Horário da partida, às 19 horas da noite. Atlântico contra o Vélez de Camaquã. Então, jogo aí às 19 horas da noite em Erechim. E a CBF divulgou ontem as novas regras aí no futebol. Vamos ver quais as novas regras aí, o que mudou e o que foi agregado, né? Nas novas normas aí impostas pela CBF. Regras de tempo e reposição. Goleiro com a bola, máximo 8 segundos com a bola nas mãos. Se passar desse tempo, o adversário ganha escanteio.
Tiro de meta, 5 segundos para o goleiro cobrar após o apito. Excesso aí de tempo, né? Mais de 5 segundos sem cobrar o tiro de meta. Também escanteio para o time rival. Arremesso lateral, 5 segundos apenas o tempo máximo para a cobrança do arremesso. E substituição de jogadores, 10 segundos aí para o jogador deixar o campo. Se atrasar, o substituto deve esperar 1 minuto para entrar, deixando o time aí com 1 a menos temporariamente, né? Então aí uma das novas mudanças aí que a gente vai ver no decorrer dos jogos do Campeonato Brasileiro. Já em relação ao atendimento médico e conduta dos atletas. Atendimento no gramado. O jogador que receber atendimento médico precisa sair e aguardar pelo menos 1 minuto fora de campo antes de retornar ao gramado. Já no atendimento ao goleiro, se o goleiro for atendido, o técnico ou o capitão deve indicar um jogador de linha para cumprir 1 minuto fora de campo. Conversar com o árbitro da partida. A única pessoa que vai poder conversar com o juiz do jogo vai ser o capitão do time. Apenas o capitão do time pode falar ou pedir esclarecimentos ao juiz. Quem desrespeitar ou reclamar sem ser o capitão da equipe recebe cartão amarelo. Caso o jogador capitão do time seja o goleiro, um jogador da linha, então vai ser designado como interlocutor aí e daí pode falar com o juiz da partida. Se não for o goleiro, é só o capitão da equipe aí responsável para fazer isso, né? E tem, é claro, o protocolo Vini Júnior, que é proibido cobrir a boca com a camisa ou com as mãos durante uma discussão com o adversário. Isso gera, na verdade, cartão vermelho direto, né? Então, cobrir a boca aí com a mão ou com a camiseta de forma intencional na hora de discutir com o adversário é vermelho direto. Já em relação ao VAR da partida, né? Vamos ver então o que foi mudado aí, o que foi alterado. Atuação do VAR. Revisão do segundo amarelo. O VAR passa a poder checar o segundo cartão amarelo que resulta em expulsão para corrigir eventuais erros do juiz do campo lá, né? Então agora tem essa revisão aí, vai ter sempre essa revisão do segundo amarelo. Revisão de escanteio incorreto, validade a partir de 2027 para lances que levem diretamente gol ou pênalti. Então, essa nova norma aí do escanteio marcado errado só vai valer a partir do ano que vem para os lances aí que levem diretamente a gol ou a pênalti. Muito bem, aí a gente conferiu então as novas normas aí, novas regras que a CBF impôs no futebol brasileiro. Ao todo são 10 novas regras aí que a CBF adotou e vão ser aplicadas aí no Brasileirão
da Série A, da Série B, Copa do Brasil e também Brasileirão Feminino. As mudanças, elas focam principalmente aí combater a cera dentro de campo, ganho de tempo de jogo e também melhoria da disciplina em campo aí por parte dos atletas. E hoje, às 11 horas da manhã, daqui a pouquinho, lá na sede da CBF, então, tem o sorteio das quartas de final da Copa do Brasil. A CBF define hoje, terça-feira, dia 11, o caminho aí dos 8 times que estão na disputa pelo título da Copa do Brasil. O evento será realizado então na sede da entidade lá no Rio de Janeiro, às 11 horas da manhã. 8 clubes permanecem na corrida pelo título. Além de Grêmio e Internacional, Atlético Mineiro, Santos, Cruzeiro, Vasco da Gama, Palmeiras e Vitória estão aí também buscando esse título. Cada equipe pode enfrentar qualquer um dos outros 7 adversários, independentemente de posição no ranking da CBF, campanha na competição ou estado. Portanto, pode ter um Grenal aí já nas quartas de final da Copa do Brasil. Não haverá, portanto, nenhuma divisão que impeça determinados confrontos. O regulamento abre a possibilidade de 3 clássicos regionais já nas quartas de final da competição. Grêmio Internacional, Atlético Mineiro e Cruzeiro e Santos e Palmeiras. Já pode acontecer esses clássicos aí na próxima fase da Copa do Brasil. Lembrando, cada equipe que passar aí adiante vai embolsar 9 milhões de reais aí. Cada clube, né, cada time que passar para a semifinal embolsa aí 4 milhões de reais, 9 milhões, aliás, 9 milhões de reais como premiação aí por passar adiante na semifinal, para a semifinal da Copa do Brasil. Além do sorteio dos confrontos, a CBF também vai definir os mandos de campos das quartas e também o chaveamento que vai levar os classificados até as fases seguintes, fazendo com que os clubes já possam conhecer parte do caminho possível rumo à decisão aí da Copa do Brasil. As partidas de ida e volta aí dos confrontos acontecem no final deste mês, final de agosto e início de setembro. Tem umas datas base aí para os jogos de ida que acontecem no final deste mês. Vai ser dia 26 e dia 27 de agosto. Já o jogo de volta vai ser nos dias 2 e 3 de setembro. Cada equipe aí então que alcançar a próxima fase da competição receberá 9 milhões de reais de premiação. E lembrando que quem já alcançou esta etapa aí, já quem alcançou as oitavas de final, já recebeu a premiação de 4 milhões de reais, né? Então, todos esses times que estão nas oitavas de final, cada um já ganhou 4 milhões de reais e quem passar adiante ganha mais 9 milhões em premiações. Oito horas 58 minutos.
Em instantes a gente traz mais destaques aí, informações também do esporte aqui na Rádio Polska FM. E também a gente vai trazer aí notícias de tudo que rola aí na nossa região e também no Rio Grande do Sul. Temperatura agora aqui no município de Áurea, 10 graus aí a temperatura. Tem uma chuva leve hoje aí, né, no município. Previsão é que o tempo permaneça assim. Depois a gente vai trazer mais informações também completas aí de como o clima vai se comportar hoje

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9:09. Você ouviu aí então, sucesso aí de Marcos e Belucci, tocando aí o seu sucesso na nossa manhã de terça-feira, hoje dia 11 de agosto. 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E a gente quer agradecer a participação aí do pessoal de casa. O Jorge Eduardo aí pediu uma música e a gente então vai tocar aqui. A música Foi Por Amor, de Samuel e Gustavo. Obrigado, Jorge, aí pela sua sintonia. Tenha uma excelente terça-feira aí para você e sua família. Então, trazendo aí mais a música aí do Samuel e Gustavo, Foi Por Amor, pedido do Jorge Eduardo.

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1: 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Agora são 9h15. E a gente aproveita então para trazermos o horóscopo do dia aqui na nossa manhã de terça-feira. Trazendo aí o primeiro bloco do horóscopo com os signos de Áries, Touro, Gêmeos e Câncer. Atenção, você que é do signo de Áries, confira seu horóscopo para hoje, dia 11. A sorte fica do seu lado com a Lua em Leão, trazendo boas energias e dinheiro extra. Já o clima familiar fica cheio de vida graças a Marte. No amor, seu charme vai conquistar corações facilmente, com possibilidades de encontros animados e também relação a dois mais tranquila. O número da sorte para você hoje é o número 15 e a cor do dia, a cor preto. Atenção, você que é do signo de Touro. Hoje Marte energiza seus contatos, promovendo ousadia e também empoderamento na comunicação. No trabalho, seu foco garante produtividade, especialmente em negócios familiares ou home office. Para quem está solteiro, o passado pode surgir, mas o desejo por um novo amor fica no ar. O número da sorte é o número 21 e a cor para o seu dia é a cor azul claro. Chegando agora com horóscopo para o signo de Gêmeos. Atenção, você que é de Gêmeos, confira seu horóscopo para hoje, terça-feira. Hoje, seu lado sociável brilha com a Lua entrando em Leão e garantindo sucesso nas conexões. Marte, na sua casa da fortuna, impulsiona sua sorte financeira, incentivando a ousadia para aumentar seus ganhos. No amor, invista na aparência. O coração pode se apaixonar ainda mais. O número da sorte é o número 11 e a cor para o dia, a cor azul royal. Alô, você que é do signo de Câncer. Seu horóscopo para hoje, dia 11, terça-feira. Hoje, Marte entra em seu signo e traz coragem e também ambição para impulsionar sua carreira, enquanto a Lua em Leão fortalece suas finanças. Aproveite essa energia para conquistar seus objetivos. No amor, seu modo sedutor e ousado promete momentos vibrantes e também recompensadores. Aproveite o seu dia. Número da sorte é o número 32 e a cor para o dia, a cor vermelho. Logo a gente volta com mais horóscopo. A gente traz também informações aí do signo de Leão, Virgem, Libra e Escorpião aqui na Rádio Polska FM. Agora são 9 horas 20 minutos. 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Vamos com a previsão do tempo, então. Vamos conferir aí como o clima vai se comportar nesses dias aí. Previsão é de chuva. O frio perde força e chuva muda o cenário aqui no Rio Grande do Sul a partir de hoje. Frente quente avança pelo estado e traz aumento da nebulosidade, retorno da instabilidade e temperaturas baixas em diversas regiões do Rio Grande do Sul. O frio intenso começa a perder força no estado, mas o tempo está longe de ficar estável. A partir de hoje, terça-feira, uma frente quente deve mudar o cenário do Rio Grande do Sul, trazendo de volta a chuva e mantendo as temperaturas baixas em diversas regiões. A mudança será percebida logo nas primeiras horas do dia. A previsão indica muita nebulosidade sobre o Rio Grande do Sul, embora ainda ocorram algumas aberturas de sol em diferentes pontos do estado. Ao longo do dia, porém, a instabilidade ganha força. Na metade norte, principalmente entre a tarde e a noite, a chuva deve retornar com mais intensidade à medida que a frente quente se organiza e avança pelo território gaúcho. Nas últimas horas da terça-feira, a instabilidade também poderá alcançar a faixa central do Rio Grande do Sul, os vales e também a Grande Porto Alegre. Quem esperava uma trégua depois dos últimos dias gelado deve ficar atento. O guarda-chuva volta a fazer parte da rotina aí dos gaúchos. Aqui na região do Alto Uruguai, a previsão indica um dia gelado e chuvoso. Temperatura mínima 7 graus e a temperatura máxima apenas 12 graus aí na nossa região no dia de hoje.

O SUS, Sistema Único de Saúde, passa a oferecer teste para detectar processamento de câncer colorretal. Então, o SUS aí começa a oferecer, né, teste para detectar de forma precoce o câncer colorretal. Exame será destinado ao rastreamento de pessoas de 50 a 75 anos de idade e pode ampliar o acesso à prevenção para mais de 40 milhões de brasileiros. O SUS passou a incluir o teste fecal na lista de procedimentos disponíveis na rede pública. O exame será utilizado exclusivamente para o rastreamento bienal do câncer colorretal em homens e mulheres de 50 a 75 anos. O FIT identifica pequenas quantidades de sangue oculto que podem indicar pólipos, lesões pré-cancerígenas ou o câncer. A coleta pode ser feita em casa, sem preparo intestinal ou então através de uma dieta restritiva. Segundo o Ministério da Saúde, o teste apresenta sensibilidade de 85% a 92% e pode ampliar o acesso à prevenção e também a detecção precoce para mais de 40 milhões de brasileiros. Em caso do resultado positivo, após fazer o teste, o paciente será encaminhado para exames complementares, como a colonoscopia, considerada o principal exame para avaliar o intestino e assim permitir a retirada de pólipos durante o procedimento. Já em relação à estimativa do Instituto Nacional de Câncer, é de 53,8 mil novos casos de câncer colorretal por ano no Brasil entre este ano de 2026 até 2028. Um número alto aí, 53 mil novos casos, né, de câncer colorretal aí no Brasil entre esse período até 2028. Por isso vai ser importante aí essa nova modalidade do SUS aí, que permite fazer o teste de prevenção e assim identificar de forma precoce algum tipo de câncer colorretal.

0: Agora falar da ponte entre Encantado e Mussum, que estava aí por uma avaliação, né, para ver se liberava, e agora ela entra por mais uma avaliação para assim poder liberar a ponte entre Encantado e Mussum. Para pedestres ainda depende de autorização. Visita técnica do CREA Rio Grande do Sul e também da EGR analisou as condições aí da estrutura da ERS 129. Contrato para recuperação da ponte deve ser assinado hoje, nesta terça-feira. A possibilidade de volta da passagem de pedestres pela ponte da ERS-129 sobre o rio Guaporé, entre Encantado e Mussum, ganha mais um capítulo. Representantes do Conselho Regional de Engenharia e também Agronomia do Rio Grande do Sul, a CREA-RS, e também técnicos da Empresa Gaúcha de Rodovias, EGR, estiveram no local para avaliar as condições da estrutura e assim verificar o que seria necessário para uma eventual liberação da travessia de pedestres sobre esta ponte. A vistoria atende a uma recomendação feita pelo Ministério Público do Estado durante a reunião realizada na última sexta-feira, dia 7. O Ministério Público do Rio Grande do Sul orientou a participação do CREA-RS nas análises relacionadas à segurança da ponte e também a possibilidade de permitir novamente a circulação de pedestres. A avaliação, portanto, pode representar um passo importante para quem depende da ligação entre os dois municípios, mas a ponte ainda não está liberada. Antes de qualquer mudança, a EGR, Empresa Gaúcha de Rodovias, deverá seguir as orientações técnicas do Conselho Regional de Engenharia e Agronomia do Rio Grande do Sul e assim obter autorização dos órgãos competentes para assim liberar a ponte entre Encantado e Mussum. Essa ponte já está há um bom tempo interditada aí por questões de segurança, pois a estrutura dela apresenta várias rachaduras. Enfim, né? É um perigo transitar por ela aí. Por isso continua interditada, mas agora os órgãos competentes fizeram várias vistorias e reformas, podendo ser liberada depois da avaliação final. Nove horas 33 minutos, temperatura 10 graus no momento aqui em Áurea. Um abraço aí para os nossos apoiadores que estão conosco e também, é claro, aos nossos ouvintes que estão aí na manhã da Polska FM, curtindo vários sucessos de músicas e também acompanhando as principais informações e notícias que chega aí nesta manhã de terça-feira.
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0: Obrigado.
1: 9 horas 46 minutos. Você ouviu aí Guilherme e Benuto tocando seu sucesso aqui na manhã da Polska FM. Agora pedindo então do Marcos Antônio Tunkel. Ele quer ouvir a música aí da Giamara Bayoko. E a gente, é claro, vai trazer aqui esse sucesso para nós ouvirmos, a pedido do Marcos. Obrigado, Marcos, aí pela participação. Uma excelente terça-feira para você e também sua família.

Muito bem, essa foi a Giamara Bayoko tocando também aqui a música Vem Que Eu Te Quero, a pedido então do Marcos Antônio Tunkel. Agora são 9h50, tá chegando mais informações do horóscopo aqui na Rádio Polska FM, trazendo o segundo bloco do horóscopo com os signos de Leão, Virgem, Libra e Escorpião. Atenção, você que é do signo de Leão, confira seu horóscopo para hoje, terça-feira. Marte entra em seu inferno astral e deixa o seu jeito mais desconfiado e ressabiado, mais nervoso. Você vai se sentir mais à vontade em seu canto e cuidando das suas coisas. Portanto, não force a barra nem se obrigue a fazer o que você não quer. Em compensação, hoje a lua começa a brilhar em seu signo e vem para equilibrar o astral. Suas qualidades vão brilhar no serviço e você tem tudo para ampliar sua produtividade, mas deve render mais em atividades individuais. No amor, você talvez não tenha a ousadia habitual dos leudivos, mas seu carisma ficará elevado e pode atrair não só olhares, mas também admiradores e amores. Número da sorte é o 57 e a cor para o dia é a cor violeta. Atenção, você que é do signo de Virgem. A terça-feira começa com grandes novidades de Marte, que muda de cenário e promete movimentar bastante sua vida social. Seu jeito estará mais decidido, ousado e sua liderança vai despontar. Você tem tudo para lacrar e arrasar nos contatos e amizades. O contraponto do dia é a energia da Lua, que passa a agir em seu inferno astral e pode mexer com sua disposição. Procure se poupar e dê mais atenção à qualidade da alimentação. Evite comidas muito gordurosas e também condimentadas. As paqueras no amor devem ficar animadas em rolês e também encontros com a turma. O número da sorte para hoje é o número 3. Cor para o dia é a cor amarelo. E estamos trazendo agora o signo de Libra. Atenção, você de Libra, confira seu horóscopo aqui na Rádio Polska FM. Seu jeito sociável, simpático e também receptivo estará tinindo nesta terça-feira. E quem garante é a Lua, que desembarca em Leão. Você vai atrair companhia sem fazer o menor esforço e deve multiplicar sua lista de amizades. A grande novidade de hoje, quem traz é Marte, que passa a brilhar no ponto mais alto do seu horóscopo e promete turbinar seus dons e talentos. Sua vida profissional recebe um baita impulso e você terá mais confiança para agir e batalhar pelo que ambiciona. No amor,
você pode mudar o status porque o céu está recheado de boas energias nos assuntos do coração. Você vai irradiar carisma na pista e um crush que todas querem pegar pode cair no seu colo. O número da sorte para você hoje de Libra é o número 21. A cor para o dia, a cor amarelo-ouro. Atenção, você que é do signo de Escorpião. Seu horóscopo para hoje, terça-feira. Marte troca de signo nesta terça-feira e deixa sua disposição no modo turbo. O astro promete novos horizontes e convida a dar asas ao seu espírito de aventura. Quanto mais sair da sua zona de conforto, maior será a sua sensação de liberdade, satisfação e bem-estar. Hoje a lua também muda de cenário, realça suas competências e garante que você tem tudo para se destacar. Valorize seu passe porque a chefia estará de olho em seu desempenho e a chance de marcar golaços na vida profissional. Seus dias de solteirice no amor podem estar contados e alguém que combina com seu jeito pode chegar para ficar. O número da sorte para hoje do signo de Escorpião é o número 39. Cor para o dia, a cor dourado. Em instantes a gente volta aí com mais um bloco do horóscopo aqui na manhã da Rádio Polsk FM. Você que ainda não ouviu seu signo, em instantes a gente volta aí trazendo mais astrologia do dia.

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1: 10 horas 15 minutinhos. Você está na Polsky FM e você ouviu aí o sucesso do Gustavo Lima. Termina comigo antes. Temperatura agora aqui em Áurea segue aí na casa dos 10 graus e chuva. Chuva aí no município de Áurea. Previsão é que seja o dia todo dessa forma. Vamos trazendo então o horóscopo, trazendo mais informações do horóscopo do dia aqui na Rádio Polsky FM, no oferecimento de Auto Posto BR Moreto, com abastecimento local e também soluções em óleos, filtros, acessórios e setores de conveniência para dar mais praticidade e conforto ao seu cliente, atendendo em Áurea e também Centenário. Vamos para o último bloco do horóscopo aqui na nossa manhã de terça-feira. Você que ainda não tinha escutado o seu signo, agora a gente vai trazer informações aí de Sagitário, Capricórnio, Aquário e Peixes. Vamos para o signo de Sagitário. Novidades estimulantes chegam de Marte e ele recomenda a seguir os instintos ao lidar com dinheiro. Seu lado empreendedor, sua garra e também seu dinamismo vão ficar mais fortes e ajudarão você a faturar mais. Ao mesmo tempo, hoje a lua muda para Leão, intensificando seu carisma, alegria e também entusiasmo. Você vai contagiar quem estiver por perto e, de quebra, pode conhecer gente interessante para diversificar seu círculo de amizades. Os astros dão um sinal verde no amor para os assuntos do coração e também quem sonha em encontrar um crush ideal pode ter gratas surpresas no dia de hoje. Número da sorte para você, Sagita, é o número 19 e a cor para o dia é a cor cereja. Alô, você que é de Capricórnio, confira seu horóscopo para hoje, terça-feira. Hoje as relações em geral devem ficar mais animadas e a rotina vai passar longe. Marte muda de cenário e agita o astral com quem você convive e com quem você trabalha, anunciando um período movimentado em seus contatos pessoais e profissionais. O dia também deve ser muito produtivo no serviço, graças à sua capacidade de concentração, e tudo indica que você vai mandar bem em pesquisas, investigações e tarefas mais complexas. No amor, o seu signo é do tipo discreto, mas hoje não vai dar para disfarçar a seducência e também sensualidade. Pode pintar uma química poderosa para quem está na solteirice. O número da sorte é o 47 e a cor para o dia é a cor branco. E atenção, você que é do signo de Aquário, veja seu horóscopo nesta terça-feira, dia 11. Vai com força, foco e confiança. Marte agita o céu nesta terça e traz novidades de peso que devem impactar bastante o astral na profissão e na saúde. Sua vitalidade física ficará tinindo e não faltará disposição para dar o seu melhor no serviço. A lua também muda de setor e passa a brilhar no lado oposto do seu horóscopo, realçando sua simpatia, sua carisma e também a sua habilidade para socializar. Você deve ocupar o centro das atenções e cativará admiração alheia com facilidade. Na área do amor, se está afim de alguém, não perca tempo. Bora mostrar seu interesse e falar do que sente, porque tem tudo para fazer o lance virar romance. E o número da sorte para hoje, você de aquário, é o número 45. Cor para o dia, a cor amarelo. Alô, você que é do signo de peixes. Seu horóscopo para hoje, dia 11. Pode levantar as mãos para o céu e agradecer. Hoje Marte desembarca em seu paraíso, traz mais brilho pessoal e deixa o seu astral para lá de sortudo. O dinheiro virá para o seu bolso com mais facilidade e a chance, inclusive, de ganhar algo em rifa, jogo ou também loteria. A lua também muda de cenário e manda um belo incentivo para os seus interesses de trabalho. Você pode cair nas graças do chefe e também ir longe. Ainda mais se mostrar sua força de vontade, seu profissionalismo e talento. Na área do amor, os caminhos se abrem para quem está em busca de um novo amor. Se é o seu caso, confie em seu carisma e seducência para impressionar quem você deseja. O número da sorte é o número 6 e a cor para o dia é a cor marrom. Este foi o horóscopo de hoje aqui na Rádio Polsk FM. Amanhã tem mais astrologia do dia aqui para você. 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

Homem em situação de rua tem corpo incendiado enquanto dormia em parada de ônibus no Rio Grande do Sul. Um homem em situação de rua teve o corpo incendiado enquanto dormia numa parada de ônibus na Avenida Presidente Getúlio Vargas, no centro de Alvorada, região metropolitana de Porto Alegre. O crime aconteceu por volta das 3 horas da madrugada desta terça-feira. Segundo a Polícia Civil, um suspeito se aproximou, jogou gasolina sobre a vítima e ateou fogo nela. Trabalhadores e moradores da região acabaram percebendo a situação e saíram para prestar socorro ao homem, que correu em busca de ajuda. O homem acabou sofrendo convulsões durante o atendimento médico. A Polícia Civil e também o Instituto Geral de Perícias estiveram no local. A polícia analisa imagens de câmeras de segurança da região para tentar identificar o autor deste ataque a este morador de rua. Segundo as testemunhas, elas relataram que o suspeito teria saído de um bar próximo antes de cometer o crime a este morador de rua. No local restaram marcas de queimado, cinzas de um chinelo. Segundo moradores da área, o homem atacado costumava utilizar os toldos da parada de ônibus para se proteger aí da fria, da chuva e também do frio. Mais um caso de incêndio em residência no Rio Grande do Sul. Mãe e filho acabam morrendo e duas crianças são resgatadas de um incêndio em casa sem energia elétrica no Rio Grande do Sul. Mulher de 31 anos e o filho dela de 14 morreram em um incêndio na madrugada desta terça-feira na cidade de Santo Ângelo, noroeste do Rio Grande do Sul. Outras duas crianças, filhas da mulher, foram resgatadas com vida e levadas para atendimento médico. O corpo de bombeiros foi acionado por volta das 3 horas e 40 minutos da madrugada, após uma moradora perceber fumaça saindo de um sobrado na rua Amantino Licht, no bairro Harmonia, em Santo Ângelo. A equipe precisou forçar a porta do imóvel, que estava trancada, para poder entrar no local. Na sala da residência, os bombeiros encontraram uma menina de 10 anos. Ela foi retirada com vida e levada ao Hospital Regional das Missões. Já no banheiro, uma criança de 5 anos foi resgatada inconsciente e também encaminhada ao hospital pela Brigada Militar. As outras duas crianças estão em estado grave. E já o adolescente de 14 anos foi localizado sobre uma cama em um dos quartos. A mãe das crianças também estava no banheiro. Os bombeiros realizaram manobras de reanimação nos dois, porém eles não resistiram e acabaram morrendo no local. Acabaram morrendo aí dentro da casa que acabou pegando fogo aí na madrugada de hoje lá na cidade de Santo Ângelo.

carga de melancias. Bandidos escondem toneladas de maconha em cargas de melancia no Rio Grande do Sul. Mais de 2,5 toneladas de maconha foram apreendidas pela Polícia Rodoviária Federal na BR-386 em Lajeado, na região dos Vales do Rio Grande do Sul. Homem de 44 anos foi preso por tráfico de drogas. Durante a fiscalização, equipes da Polícia Rodoviária Federal realizaram vistorias no veículo com auxílio de cães farejadores, apelidados de Ébano. Os animais indicaram a presença das drogas escondidas sob a carga de melancias e feno. No compartimento da carga, os policiais encontraram cerca de 2,5 toneladas de maconha. Ainda de acordo com a Polícia Rodoviária Federal, este carregamento havia saído de Goiás. O motorista, natural de Garanhuns, Pernambuco, informou que o destino da droga seria a região metropolitana de Porto Alegre. O homem foi preso em flagrante por tráfico de drogas e encaminhado à polícia judiciária. O caminhão, juntamente com o entorpecente, também foram apreendidos. 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
2: 10:47, você está aqui na POSC FM. Temperatura do município de Áurea, neste momento, 11 graus a temperatura. 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Vamos para as últimas informações aí desta manhã de terça-feira aqui na Rádio POSC FM. Dando um giro agora pelo Brasil e pelo mundo. E a gente começa falando então do terremoto que atingiu a Colômbia ontem. Terremoto aí de magnitude 7.4. O país enfrenta colapso hospitalar e toques de recolher após terremoto de magnitude 7.4. Com ao menos 162 pessoas mortas até o momento e mais de 500 pessoas feridas. O desastre leva unidades de saúde ao limite e faz autoridades restringirem a circulação para facilitar resgate e assim evitar saques. Socorristas e voluntários trabalham contra o tempo nesta terça-feira para encontrar sobreviventes após o terremoto mais forte registrado na Colômbia na última década. Segundo o balanço mais recente, o desastre deixou ao menos 162 pessoas mortas e mais de 500 pessoas feridas, além de dezenas de pessoas desaparecidas. Em Cali, onde os hospitais atingiram a capacidade máxima, as autoridades decretaram toque de recolher e determinaram militarização na cidade. O presidente Abelardo de la Espriella, empossado há 4 dias, declarou estado de emergência em todo o país, prometendo coordenar uma ampla operação de resgate. Pelo menos 18 unidades de saúde e 52 instituições de ensino sofreram danos estruturais. 6 aeroportos também registraram problemas e suspenderam operações comerciais. O terremoto de magnitude 7.4 ocorreu ontem por volta aí das 7 horas e 34 minutos. Segundo os serviços geológicos da Colômbia e dos Estados Unidos, o epicentro foi registrado no município de San José del Palmar, no departamento de Chocó, a 103 quilômetros de profundidade.

É possível que exista uma inflação negativa no mês de agosto. Índice Nacional de Preços ao Consumidor Amplo subiu 0,0% em junho, segundo dados divulgados hoje pelo Instituto Brasileiro de Geografia e Estatística, o IBGE. A inflação pode registrar uma taxa negativa em agosto ao analisar o resultado do Índice Nacional de Preços ao Consumidor Amplo. Esse índice analisado de julho, divulgado pelo IBGE, afirma que os próximos dois meses devem trazer algum alívio para o consumidor. O Índice Nacional de Preços ao Consumidor Amplo de julho registrou alta de 0,0%. Com o resultado, a inflação acumulada no ano chegou a 3,44% em 12 meses, a 4,44% abaixo do teto da meta de inflação de 4,5%. Apesar da desaceleração, o resultado não significa que o cenário esteja totalmente tranquilo. Não é para ficarmos descansados, porque a inflação sempre provoca sustos. Afirmação aí de alguns especialistas.

Eclipse solar total de amanhã vai cruzar a Europa. Um eclipse solar total vai escurecer por alguns minutos partes do hemisfério norte amanhã, dia 12 de agosto. O fenômeno poderá ser acompanhado de forma total em uma faixa que passa por regiões da Groenlândia, Islândia, norte da Rússia e Espanha, além de uma pequena área de Portugal. Em boa parte da Europa, o eclipse será parcial. Já no Brasil, o fenômeno não poderá ser visto, nem mesmo de forma parcial. Apesar aí de eclipses solares acontecerem regularmente, a possibilidade de acompanhar uma totalidade a partir de um mesmo lugar é bem menos comum. Isso acontece porque a área do planeta Terra, de onde é possível ver o Sol, ele é relativamente estreita. No eclipse de amanhã, por exemplo, o período máximo de escuridão total deve durar pouco mais de 2 minutos. Então, o pessoal aí que mora no hemisfério norte, aí do que seria lá na Europa, vai poder acompanhar este fenômeno aí, um eclipse total amanhã, previsto para amanhã. Estudante é encontrada morta na casa do namorado. Uma semana após começar sua faculdade de biologia em Santa Catarina, Joviana Lankowski, de 19 anos, foi encontrada morta na casa do namorado uma semana após a faculdade de ciências biológicas ter iniciado aí. Ela estudava na Universidade do Extremo Sul Catarinense, a UNESC, que até mesmo a universidade publicou uma nota de pesar aí pela morte da aluna. O corpo da jovem foi localizado dentro de um quarto trancado na casa do namorado em Sangão, no sul do estado de Santa Catarina. José Gustavo Rabelo, de 21 anos, confessou que deu um golpe de mata-leão na vítima e acabou sendo preso em flagrante, suspeito aí de cometer feminicídio. A jovem começou a faculdade do segundo semestre em 2026. As aulas iniciaram semana passada, aí dia 3, informou a Universidade da UNESC. O namorado dela, após confessar aí que deu um golpe de mata-leão nela, foi preso em flagrante. O corpo da jovem foi encontrado na manhã ainda de ontem, na casa do namorado, onde o mesmo se entregou à polícia no período da tarde. Segundo o delegado Murilo da Cunha, era um relacionamento bem conturbado, como a família disse. Ele mesmo confirmou que, de fato, já era um relacionamento um pouco difícil. Assim informou o delegado após o namorado aí dessa jovem ter se entregado à polícia. Agora são 10 horas e 59 minutos. A gente fica por aqui hoje com as informações na Rádio Polsk FM. Na sequência vai vir aí o pastor Benhur
fazendo a sua programação, né, trazendo o seu programa aqui na nossa Rádio Polska FM.

11 horas em ponto. E a gente quer agradecer aí a companhia e também a participação aí de todos nesta manhã de terça-feira aqui na Rádio Polsk FM. Lembrando que a gente volta amanhã a partir das 8 horas da manhã. Estamos de volta aqui na Rádio Polsk FM. E tenham todos uma ótima terça-feira. Você fica agora aí com o programa do Pastor Benhur no restante da programação.

está entronizado nas alturas. A tua palavra é fiel e verdadeira. A tua palavra é poderosa. E nós queremos celebrar o teu nome esta manhã, agradecendo ao Senhor porque o Senhor nos dá vida. O Senhor é o autor da vida. O Senhor nos dá alegria de conhecer esse dia, de estarmos vivos neste dia. E eu celebro ao Senhor, eu oro por cada pessoa que está nos ouvindo e peço sobre ela que se multiplique a tua bênção sobre cada um daqueles que creem no Senhor, daqueles que um dia entregaram a vida totalmente a ti. Experimentem as bênçãos sem medidas do Senhor sobre a vida deles. É o que eu te peço e te agradeço no nome de Jesus. Amém. Muito bem, você está na Rádio Pós, 87.5 FM, no programa da Assembleia de Deus de Áurea. E nós vamos aqui com você todas as manhãs, de segunda a sexta-feira, 11 horas da manhã, ministrar uma palavra de Deus ao seu coração, trazer louvores também que vão tocar a sua alma. Eu quero deixar aqui os nossos avisos. Nossa escola bíblica aqui na nossa sede acontece todas as quartas-feiras, a partir das 19 horas, com classe para os adolescentes, para as crianças e para os adultos. E eu convido você e sua família a participarem do momento de estudo bíblico, de estudo da palavra de Deus. Toda quinta-feira temos cultos em Carlos Gomes, 19 horas, todo sábado em Centenário. E todos os domingos, celebração aqui, culto ao Senhor, às 19 horas, aqui na nossa sede da AD Áurea. Você e sua família são nossos convidados. Muito bem, fique aí conosco, nos acompanhe. Vamos ao primeiro louvor desta manhã. Daqui a pouquinho tem o tempo da palavra. Continue aí nos acompanhando. Eu creio que é uma palavra de Deus para o seu coração.

Vamos à palavra de Deus. Compartilho com você o texto bíblico registrado na carta do apóstolo Paulo aos Romanos, no capítulo 15, versículo 13. Nos diz assim o texto: e o Deus da esperança encha vocês de toda alegria e paz na fé que vocês têm, para que sejam ricos de esperança no poder do Espírito Santo. Quero pensar com você em alguns minutos acerca da esperança. A esperança, algo que precisa estar viva em nós. Existe um ditado popular que a esperança é a última que morre. Mas nós vivemos em um tempo difícil. É comum nós encontrarmos pessoas desesperançosas, pessoas que não sabem mais o que ou em que esperar. E eu, buscando uma definição sobre esperança, trago para você o seguinte: esperança é o aguardar inabalável de algo invisível, mas absolutamente certo, baseado no caráter de Deus. Eu não estou falando aqui de uma esperança comum, não estou falando aqui de uma esperança em algo que eu percebo aos olhos humanos. Eu estou falando de algo que é invisível, mas que é absolutamente certo. Por quê? Porque é baseado no caráter de Deus. E eu preciso lembrar você que Paulo, escrevendo aos Romanos também, no capítulo 8, a partir do versículo 24, ele diz assim: que nós em esperança somos salvos. Ora, a esperança que se vê não é esperança. Pois quem espera o que está vendo? Mas se esperamos o que não vemos, com paciência o aguardamos. Então nós fomos salvos, Deus, através de Jesus Cristo, seu amado Filho, nos trouxe um presente divino, o presente da salvação. Através de Jesus, nós temos os pecados perdoados, nós temos o acesso à presença de Deus Pai, e nós temos a comunhão com Ele restaurada. Agora, quando nós então temos em nós essa esperança, nós temos um olhar diferente para o futuro. Pessoas sem esperança, o futuro as assusta. O futuro é assustador para quem não tem esperança. O que será do amanhã? O que vai ser do futuro? Agora, para aqueles que têm esperança, o futuro é de alegria, é de paz. O futuro é de algo que é certo, porque está baseado naquele que não mente, o Deus da esperança. O apóstolo Paulo faz um apelo no versículo 13 que nós lemos aos irmãos romanos, dizendo que o Deus da esperança vos encha. Eu queria pensar com você um pouquinho por que muitas pessoas vivem uma vida sem esperança. Primeiro, eu concluo que é por não conhecerem o Deus da esperança. Por ter um conhecimento muito pequeno acerca de Deus, também a sua esperança é pequena, também a sua fé é pequena, e ela vive amedrontada com o futuro. Agora, quando nós conhecemos esse Deus Todo-Poderoso, nós sabemos que Ele é um Deus fiel. Eu preciso que você olhe comigo e pense comigo. Estou falando aqui da Bíblia Sagrada e mais um texto da palavra que eu quero compartilhar com você, que está escrito na carta aos Hebreus, no capítulo 6 e no versículo 18 e 19, que diz assim:
Ele fez isso para que, mediante duas coisas imutáveis, nas quais é impossível que Deus minta, nós que já corremos para o refúgio tenhamos forte alento para tomar posse da esperança que nos foi proposta. Temos esta esperança por âncora da alma, segura e firme, e que entra no santuário que fica atrás do véu. Então Deus proporciona para nós uma viva esperança através de Jesus Cristo, o seu Filho. Quando nós entendemos isso, nós então sabemos que Deus é fiel, não mente. A Bíblia fala dizendo que Ele não é homem que minta, não é filho do homem que se arrependa. Ei, eu não sei onde está a tua esperança. Eu não sei se a tua esperança, quem sabe, foi embora. Eu não sei se você esperava em alguma pessoa, um ser humano, e quem sabe essa pessoa frustrou a sua esperança. Eu tenho uma palavra de Deus para você, dizer para você que existe um Deus, que nesse texto que nós lemos, Ele é tratado como o Deus da esperança. E o Deus da esperança é Deus fiel. Ele não mente, porque Ele é fiel à sua palavra. Lemos nesse texto que Deus tem um refúgio. Deus tem um local aonde nós então nos refugiamos para nos proteger das situações que nos surpreendem na vida. Esse refúgio é o Senhor, é o Deus da esperança. E eu lembro dos Salmos 46, quando o salmista tem essa revelação e ele declara: Deus é o nosso refúgio e fortaleza, socorro bem presente na angústia, pelo que não temeremos. Eu quero alentar a sua alma e a sua esperança nesta manhã a conhecer o Deus da esperança. Conhecer o Deus em quem você pode confiar plenamente, sem reserva alguma. Também no Deus da esperança existe, pelo texto que nós lemos, um forte alento, consolo. Se você está sofrendo, vivendo um momento de extremo na sua vida emocional, eu quero te trazer uma boa notícia. O Deus da esperança também é o Deus do consolo. É o Deus que nele nós temos um forte alento. Nós olhamos para o texto que nós lemos e nós temos então no versículo 19... uma afirmação para nós, um conselho, dizendo que nós precisamos, no versículo 18, tomar posse da esperança. Precisamos nos apegar à esperança que nos foi proposta. A esperança que não falha, a esperança que é fiel, porque é baseada no caráter do Deus da esperança. E aí, você precisa olhar para o versículo 19 de Hebreus 6, que nos diz assim: nós temos essa esperança por âncora da alma. Se você está vivendo um momento extremo na sua vida emocional, saiba que existe no Deus da esperança uma âncora. A âncora faz com que a embarcação fique firme em meio às tempestades, em meio aos vendavais, o mar que se levanta furioso, o seu barco, o barco da sua vida, permanece firme, porque está ancorado na esperança em Deus. Eu quero dizer para você que, baseado nos Salmos de número 62 e o verso 5, que o Deus da esperança, Ele é a fonte de tudo que nós precisamos. Salmo 62, verso 5, nos diz assim: somente em Deus, ó minha alma, espere silenciosa, porque dele vem a minha esperança. Temos esperança em Deus, temos esperança em Cristo Jesus, seu Filho. Temos esperança naquele que é fiel.
Temos esperança naquele que é a fonte. Aí o futuro não nos assusta. O futuro não causa pavor, porque em nós há uma viva esperança. Eu preciso lembrar você que o profeta Jeremias, quando escreve Lamentações, no capítulo 3, no versículo 21, nós vamos ver que ele declara: quero trazer à memória aquilo que me dá esperança. Alimente-se da viva esperança. Enche a sua memória, a sua mente, com aquilo que dá esperança. Por isso que é importante você ter contato com aquilo que traz viva esperança. Eu quero orar com você. Pai, obrigado por esta palavra. Eu oro por pessoas que, quem sabe, neste dia estão se sentindo desesperançosas. Parece que a esperança foi embora. Renova nela a convicção, a fé necessária para crer que há um Deus, que é o Deus da esperança. E que em Ti, Senhor, no Deus da esperança, a nossa alma espera silenciosa. A nossa alma se aquieta em Ti. A nossa alma espera confiante no Senhor. Por isso, Pai, renova as forças dessa pessoa que está nos ouvindo. Renova a esperança, renova a fé. Que ela seja tocada nesta manhã pela Tua palavra. A ter uma experiência pessoal com o Deus da esperança, uma experiência pessoal contigo. E as suas forças serem renovadas. E o Senhor traga sobre ela um tempo de viva esperança. É o que eu te peço, te agradeço no nome de Jesus.

Louvamos a Deus pela palavra do nosso Deus. E eu quero incentivar você a ler a Bíblia. Leia a palavra de Deus. Ali você vai encontrar direção, luz, vai encontrar sabedoria de Deus para a sua vida. Você será alimentado com a palavra. Você será tratado pela Bíblia Sagrada, pela palavra, e encontrará aquilo que Jesus tem prometido para você através da Bíblia Sagrada. Deus abençoe a cada um, obrigado por nos acompanhar, obrigado por estar conosco na programação. E eu reforço aqui o convite para você, todas as quartas-feiras, Escola Bíblica aqui na nossa sede, 19 horas. Todas as quintas temos cultos em Carlos Gomes, todos os sábados em Centenário. E domingos nós temos os cultos aqui, 19 horas, grande celebração ao Senhor aqui na AD Áurea. Que Deus abençoe você e sua família. Amanhã nós voltamos 11 horas da manhã com mais uma programação.

gente. Feche seus olhos aí, pelo amor de Deus. Vamos cantar isso, vamos cantar isso. Aí onde você está, nós queremos dizer que o Brasil abençoa a família de vocês, em nome de Jesus. Quem concorda comigo, diga amém aí, meu irmão. Cante com a gente.

0: tu conhece? Tu conhece o meu interior. Isso aqui é São Bernardo do Campo, rapaz. E também vem toda a minha dor. Tô ansioso, tô ansioso de... Um pouquinho mais alto, vamos lá? Meu coração está acelerado.
1: Fala pra ele que é quase todos os dias.
0: E quase todo dia ele fica angustiado.
1: Levante a mão e pede socorro.

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2: Meio-dia e 30 minutos.
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3: Oi, gente! Vai começar o Super 10. 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As 10 da programação. E aí, como você está? 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
1: Oi, gente, estamos de volta com o Super 10. 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
1: Está no ar mais uma edição do seu Jornal de Confiança. Com as informações mais quentes do dia. Trazendo tudo o que você precisa saber de maneira clara e direta. Eu sou Naldo Meirelles e prepare-se para ficar por dentro do que acontece no Brasil e no mundo, com análises e reportagens especiais. A partir de agora no Repórter Brasil News. Sejam bem-vindos.
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3: Previsão do tempo para segunda-feira, 10 de agosto de 2026. Região Centro-Oeste, em Campo Grande, Mato Grosso do Sul, previsão de céu cheio de nuvens ao longo desta segunda-feira. Os termômetros marcam mínima de 22 e máxima de 33 graus. Umidade relativa do ar gira em torno de 60 a 20%. Morro Agudo de Goiás, no Vale do São Patrício, comemora aniversário com poucas nuvens no céu. Temperatura mínima de 24 e máxima de 37 graus. A umidade relativa do ar vai de 50 a 20%. Região Nordeste, em Aracaju, a previsão é de céu cheio de nuvens nesta segunda-feira. Temperatura mínima na capital sergipana é de 24 e máxima

0: Tem no Pará dia de muitas nuvens no céu, com possibilidade de chuva isolada. Temperatura mínima é de 24 e a máxima de 34 graus. A umidade do ar é de 95 a 55%. Rio Branco, no Acre, tem previsão de muitas nuvens com chuva. Temperatura mínima é de 22 e a máxima de 35 graus. Umidade do ar varia de 80 a 40%. Região Sudeste, em Belo Horizonte, Minas Gerais, poucas nuvens no céu nesta segunda-feira. Os termômetros registram mínima de 17 e máxima de 34 graus. Umidade relativa do ar vai de 75 a 20%. A cidade de Castilho, em São Paulo, tem previsão de céu com muitas nuvens no dia do aniversário. Temperatura mínima é de 24 e máxima de 39 graus. Umidade relativa do ar é de 60 a 20%. Região Sul, em Florianópolis, Santa Catarina, céu com muitas nuvens e pancadas de chuva isoladas. Os termômetros registram mínima de 10 e máxima de 14 graus. A umidade relativa do ar fica entre 95 e 75%. Santa Rosa, no Rio Grande do Sul, sopra velhinhas com céu cheio de nuvens com chuva isolada. Previsão de dia mais frio, com termômetros registrando mínima de 8 e máxima de 13 graus. A umidade relativa do ar oscila entre 80 e 60%. Você ouviu a previsão do tempo para segunda-feira, 10 de agosto de 2026, com informações do IBGE Cidades e do Instituto Nacional de Meteorologia, INMET.
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2: A Polícia Federal tem intensificado o combate aos grupos que promovem a imigração ilegal em Minas Gerais. Só em 2026 já foram deflagradas 9 operações com esse objetivo no estado. A mais recente foi a Operação Ponto Final, realizada esta semana em Governador Valadares, no leste mineiro, onde foram cumpridos 4 mandados de busca e apreensão. Segundo a Polícia Federal, a investigação aponta que o grupo atuava havia anos aliciando pessoas interessadas em entrar ilegalmente nos Estados Unidos. Mais de 50 vítimas teriam sido agenciadas, entre elas idosos, jovens, adolescentes e até crianças. As investigações indicam que os migrantes eram levados por rotas clandestinas até a fronteira entre o México e os Estados Unidos. Alguns conseguiram entrar no país, outros foram presos pelas autoridades norte-americanas e deportados. A Polícia Federal também identificou casos de pessoas que entregaram altas quantias em dinheiro, além de veículos, imóveis e outros bens, mas sequer embarcaram para a viagem, acumulando prejuízos financeiros. Em outras situações, segundo a investigação, os agenciadores aproveitavam a vulnerabilidade das vítimas na região de fronteira para exigir novos pagamentos antes da travessia. Conforme a PF, a investigação continua para identificar todos os envolvidos, dimensionar a atuação do grupo e apurar a participação de outros beneficiários do esquema criminoso. De Belo Horizonte, da Rádio Confidência, Gustavo Abreu, para a Rádio Nacional.
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3: Foi sancionado o projeto de lei que prorroga até 2030 o prazo para aplicação de recursos do FGTS, Fundo de Garantia do Tempo de Serviço, em operações de crédito destinadas a entidades hospitalares filantrópicas que atuam no SUS. A lei reabre o programa Caixa Hospitais FGTS, linha de crédito especial que utiliza recursos do Fundo de Garantia para financiar santas casas, hospitais filantrópicos e instituições sem fins lucrativos que atendem pessoas com deficiência e prestam serviços de forma complementar ao SUS. Para novas contratações, o programa contará com recursos da ordem de 2 bilhões e 100 milhões de reais em apoio à rede hospitalar filantrópica do país. Atualmente, a Caixa já possui negócios que ultrapassam 1 bilhão e 500 milhões de reais com 78 entidades do setor. Segundo o Ministério da Saúde, nasce

0: Assistência às pessoas com câncer, 205 dos 338 estabelecimentos habilitados para o atendimento oncológico de alta complexidade no país são filantrópicos, o equivalente a 60% da rede. O Brasil conta com 1.525 hospitais filantrópicos distribuídos em 1.145 municípios, com atuação em áreas como emergência, terapia intensiva e tratamento de doenças crônicas. Da Rádio Nacional em Brasília, Daniela Longuinho.
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2: Ameaças de demissão, promessas de vantagens ou cobranças sobre o voto. Essas práticas são exemplos de assédio eleitoral. Para reforçar o combate ao problema, as Justiças Eleitoral e do Trabalho e os Ministérios Públicos Eleitoral e do Trabalho assinaram em Brasília um acordo de cooperação técnica inédito que integra a campanha No Meu Voto Mando Eu. Na prática, o acordo entre as quatro instituições formaliza um mecanismo que já existia na Justiça do Trabalho, um identificador específico dentro do sistema eletrônico de processos, usado para localizar e monitorar casos de assédio eleitoral. Uma atualização feita em julho deste ano reforçou essa ferramenta e passou a exigir que juízes comuniquem automaticamente o Ministério Público do Trabalho e o Ministério Público Eleitoral assim que identificarem em uma ação fatos que possam configurar esse tipo de assédio. As informações também passam a ser enviadas de forma automatizada ao Conselho Superior da Justiça do Trabalho e às corregedorias regionais, com acompanhamento mensal dos casos. Ao discursar no evento, o presidente do TSE, ministro Cássio Nunes Marques, afirmou que o acordo fortalece a proteção da liberdade do voto e que tentativas de pressionar trabalhadores violam não apenas direitos individuais, mas comprometem a integridade do processo democrático. Por isso, defendeu que a resposta das instituições não pode se limitar à repressão, devendo priorizar também prevenção, informação e conscientização.
3: A democracia pressupõe que a cidadã e o cidadão formem sua convicção de maneira autônoma, sem pressões ou qualquer espécie de interferência indevida.
2: Um levantamento do Conselho Superior da Justiça do Trabalho identificou 688 processos sobre o tema entre maio de 2024 e junho deste ano, entre mais de 5 milhões de petições analisadas. Para o presidente do TST, ministro Vieira de Mello Filho, o assédio eleitoral atinge a dignidade do trabalhador.
4: Combater o assédio eleitoral significa, portanto, defender o trabalho digno e, na sua essência, a própria democracia.
2: O Ministério Público do Trabalho também registra o crescimento das denúncias, de 98 casos em 2018 para 2.300 em 2022 e 709 notícias de fato nas eleições municipais de 2024. O Procurador-Geral do Trabalho, Glaucio Araújo de Oliveira, afirma que a medida protege um direito essencial do trabalhador.
5: Envolve a liberdade do trabalhador, eleitor, de expressar sua manifestação de vontade nas urnas, sem qualquer ingerência do poder econômico, ingerência política.
2: Mais informações sobre a mobilização estão disponíveis na página da campanha no endereço www.tst.jus.br/no-meu-voto-mando-eu. Da Rádio Nacional em Brasília, Pedro Lacerda.
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6: A Guarda Revolucionária do Irã anunciou que o Estreito de Hormuz, vital para o transporte global de energia, só será reaberto se os Estados Unidos pagarem indenizações pelos danos da guerra. O bloqueio, imposto após ataques de Estados Unidos e Israel em fevereiro, intensifica a crise na região. Teherã endurece as condições, exigindo o fim definitivo do conflito, a suspensão de sanções e a liberação de ativos congelados. Enquanto negociações com Omã avançam, o Irã nega conversas diretas com Washington, mantendo a pressão sobre a comunidade internacional.
1: 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Em instantes voltaremos com mais notícias aqui no Jornal Repórter Brasil News. Fique ligado.
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10: Oi, gente! 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
9: Décima posição.

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1: Oi, gente! Estamos de volta com Super 10. 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
1: Essas foram as últimas de hoje do Super 10. Fica triste não. A gente volta na próxima edição com muito mais pra você. Beijos.
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0: Ô, som, que trem bom, hein? Tá começando o nosso Pegada, hein? É o Pegada Sertaneja. Esse programão que é animado do jeito que você gosta, né, gente? Aqui o nosso programa vai fazer você se apaixonar ainda mais pelo sertanejo, hein? A alegria tá garantida. Então, vamos nessa.
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0: um bloco cheio de hits sertanejos, hein? Que agitaram aí a sua programação. Mas desgruda não, hein? Daqui a pouquinho tem muito mais pra você.
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pessoal, chegou a hora de entrar de cabeça na vibe sertaneja mais animada do rádio. Então, aumente esse volume aí que a gente vai sacudindo aqui com as melhores do sertanejo pra você.

finalizamos aqui mais um super bloco daqueles, hein? Mais uma pegada sertaneja com as melhores do sertanejo pra você. E aí, você curtiu, né? Então fica ligado porque a gente volta já já. Obrigado.

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2: Olá, pessoal. Chegou a hora de entrar de cabeça na vibe sertaneja mais animada do rádio. Então, aumente esse volume aí que a gente vai sacudindo aqui com as melhores do sertanejo pra você.

0: Mais um bloco cheio de hits sertanejos, hein? Que agitaram aí a sua programação. Mas desgruda não, hein? Daqui a pouquinho tem muito mais pra você.
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0: 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Preparado para mais uma explosão de hits aqui no Pegada Sertaneja? Então segura e vem comigo, porque a festa está apenas começando.

0: Obrigado.
1: Nesse DVD e CD está saindo uma canção também, uma homenagem que nós estamos fazendo ao nosso querido José Mendes, um gaúcho, aquele do Parapeto e muitos outros sucessos. Isso. E nós vamos oferecer esta canção, sem dúvida, para vocês, para ele.
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3: E assim terminamos mais um bloco musical, hein? Mais uma sequência daquelas. Fica triste não, hein? Porque em breve, daqui a pouquinho, voltamos com mais Pegada Sertaneja.
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3: Olá, pessoal! Chegou a hora de entrar de cabeça na vibe sertaneja mais animada do rádio. Então, aumente esse volume aí que a gente vai sacudindo aqui com as melhores do sertanejo pra você.

0: 3 horas em ponto.
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3: Palmeiras e Internacional empataram em 0-0 no Allianz Parque, pela 22ª rodada do Campeonato Brasileiro. O líder do campeonato teve mais iniciativa durante boa parte da partida, mas encontrou dificuldades para superar a defesa colorada e acabou parando nas boas defesas do goleiro do Inter. Com o empate, o Palmeiras soma mais um ponto e mantém a liderança do Brasileirão, enquanto o Internacional também conquista um resultado importante fora de casa. A equipe paulista, que vinha de uma sequência positiva, não conseguiu transformar o domínio territorial em gols e deixou escapar a oportunidade de ampliar sua vantagem na ponta.
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4: O Juventude venceu o Novo Horizontino por 1-0 no estádio Jorge Ismael de Biasi, pela 21ª rodada da Série B do Campeonato Brasileiro. O único gol da partida foi marcado por Raí Silva, que contou com um desvio na defesa para superar o goleiro Jorge e garantir a vitória da equipe gaúcha. Com o resultado, o Juventude chegou aos 38 pontos e se isolou na vice-liderança da competição, ficando apenas 2 pontos atrás do líder Criciúna. Mesmo com a derrota, o Novo Horizontino permanece no G6, na 6ª colocação com 33 pontos, e segue na briga pelo acesso à Série A.
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4: O Grêmio venceu o São Paulo por 2-1 de virada na Arena do Grêmio pela 22ª rodada do Brasileirão. O time paulista saiu na frente com um gol contra de Gustavo Martins, mas a equipe gaúcha reagiu no segundo tempo. O Wallace empatou logo aos 2 minutos e Pavon marcou o gol da virada em cobrança de falta, contando com um desvio na barreira. A vitória foi importante para o Grêmio, que voltou a vencer após 3 partidas e deixou a zona de rebaixamento. Já o São Paulo chegou ao 8º jogo consecutivo sem vitória no Brasileirão e continua pressionado na competição.
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4: Botafogo e Fluminense empataram em 1-1 no estádio Nilton Santos, pela 22ª rodada do Campeonato Brasileiro. O Botafogo saiu na frente ainda no primeiro tempo, com Alex Telles, que marcou um golaço de falta. Na volta do intervalo, o Fluminense reagiu e chegou ao empate com Ignacio, de cabeça. O resultado manteve o Fluminense no G4 do Brasileirão, com 35 pontos, enquanto o Botafogo chegou aos 30 pontos e ocupa a 7ª posição. O clássico foi equilibrado e terminou com 1 ponto para cada lado, deixando as duas equipes de olho na sequência da competição.
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5: O Paris Saint-Germain anunciou a contratação do lateral esquerdo Lucas Digne, que estava no Aston Villa. O francês assinou contrato por 3 temporadas, até 2029, e chega ao clube parisiense por ser

0: passagem entre 2013 e 2015.
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2: Empresas que trabalham com sucata no estado de Alagoas são alvo de investigação do Ministério Público Alagoano por possível envolvimento com crimes de sonegação fiscal, fraudes tributárias e lavagem de bens. O prejuízo estimado aos cofres públicos ultrapassa os 16 milhões de reais. Para reunir provas que comprovem os ilícitos e desarticular o suposto esquema criminoso, o Grupo de Atuação Especial em Sonegação Fiscal e Lavagem de Bens do MP Alagoano, em parceria com as Secretarias Estaduais da Fazenda e de Segurança Pública, deflagrou uma operação que cumpriu 12 mandados de busca e apreensão em residências e empresas ligadas ao setor de reciclagem de metais. Os mandados foram expedidos pela 17ª Vara Criminal da capital e cumpridos em Alagoas, na capital Maceió e também no município de Marechal Deodoro. Os nomes das empresas investigadas não foram divulgados. Segundo as investigações, o grupo utilizava os dados de outras pessoas, conhecidas popularmente como laranjas ou testas de ferro, como titulares formais do negócio para ocultar patrimônio e os reais proprietários. A estrutura contava ainda com a geração fraudulenta de créditos de ICMS e uso indevido de incentivos fiscais do Programa de Desenvolvimento Integrado de Alagoas. Os investigados se utilizavam de sucessivas alterações societárias que serviam para manter o controle familiar do grupo e reduzir ilegalmente a carga tributária. Ainda de acordo com as informações do MP, a dívida tributária já constituída em certidões de dívida ativa ultrapassa os 16 milhões e 200 mil reais. Para efeito comparativo e do impacto da sonegação fiscal, o órgão destaca que com esse valor poderiam ser construídas 649 moradias populares destinadas a famílias em situação de vulnerabilidade social. Além das medidas criminais, os itens apreendidos vão ajudar na atualização dos débitos fiscais identificados durante a investigação. Da Rádio Nacional em São Luís, Madison Euler.
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3: A plataforma online Discord pode ter os dias contados no Brasil. É que o advogado-geral da União, Jorge Messias, anunciou que quer acionar a justiça para responsabilizar e suspender a ferramenta no país.
4: Eu vou solicitar ao ministro da Justiça que imediatamente encaminhe formalmente todas essas informações à Advocacia-Geral da União para que nós possamos manejar uma ação civil pública contra a plataforma, pedindo a imediata responsabilização e a retirada de sua utilização pela sociedade brasileira, já que ela não tem compromisso com a legislação brasileira e não protege crianças e adolescentes.
3: A declaração foi durante a sanção do projeto de lei 3066, que endurece as penas contra quem pratica crimes de violência sexual contra crianças e adolescentes, incluindo uso de inteligência artificial. A plataforma Discord, espaço online para conversas em texto e vídeo, entra no debate porque é alvo de investigações policiais, porque estaria sendo utilizada para a prática de crimes graves, como estupro virtual, indução ao suicídio, automutilação ao vivo, maus tratos a animais, compartilhamento de pornografia infantil e violência psicológica contra meninas e mulheres. O PL foi sancionado na mesma semana em que 5 adolescentes foram apreendidos e um adulto foi preso na operação que investiga a morte de uma menina de 13 anos no Mato Grosso do Sul. O grupo seria o responsável por fazer uma transmissão ao vivo na Discord, induzindo a menina a tirar a própria vida enquanto outras pessoas assistiam. A nossa reportagem procurou a defesa da Discord, que não se manifestou até este fechamento. Da Rádio Nacional em Brasília, Sayonara Moreno.
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5: Esse foi mais uma edição do Repórter Brasil News. Obrigado pela sua companhia e até a próxima edição.
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0: É segunda-feira e estamos começando mais uma edição do Show da Tarde.
2: Ai, gostei.
0: Alegria, música e diversão garantida aqui pra você. Aumenta esse volume aí, porque o Show da Tarde só tá começando.
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2: Tudo para mais um super bloco musical repleto de sucessos aqui no seu Show da Tarde. Ó, espero que você esteja animadão aí, hein? Pois estamos aqui naquele clima, daquele jeito, no pique, hein? Bora aumentar o volume aí, porque músicas incríveis vão rolar a partir de

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3: Voltamos aqui com você no seu show da tarde. E já vamos dar aqui o play na sequência que envolve você, hein? Os hits mais incríveis. O que tá bombando lá fora, toca aqui na sua programação. O seu programa cheio de energia positiva.

tudo para mais um super bloco musical repleto de sucessos aqui no seu Show da Tarde. Ó, espero que você esteja animadão aí, hein? Pois estamos aqui naquele clima, daquele jeito, no pique, hein? Bora aumentar o volume aí porque músicas incríveis vão rolar a partir...

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2: Tudo para mais um super bloco musical repleto de sucessos aqui no seu Show da Tarde. Ó, espero que você esteja animadão aí, hein? Pois estamos aqui naquele clima, daquele jeito, no pique, hein? Bora aumentar o volume aí porque músicas incríveis vão rolar a partir...

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1: Aqui com você no seu Show da Tarde e já vamos dar aqui o play na sequência que envolve você, hein? Os hits mais incríveis, o que tá bombando lá fora, toca aqui na sua programação. O seu

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2: Está no ar mais uma edição do seu Jornal de Confiança. Com as informações mais quentes do dia. Trazendo tudo o que você precisa saber de maneira clara e direta. Eu sou Naldo Meirelles e prepare-se para ficar por dentro do que acontece no Brasil e no mundo, com análises e reportagens especiais. A partir de agora no Repórter Brasil News. Sejam bem-vindos.
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4: Previsão do tempo para segunda-feira, 10 de agosto de 2026. Região Centro-Oeste, em Campo Grande, Mato Grosso do Sul, previsão de céu cheio de nuvens ao longo desta segunda-feira. Os termômetros marcam mínima de 22 e máxima de 33 graus. Umidade relativa do ar gira em torno de 60 a 20%. Morro Agudo de Goiás, no Vale do São Patrício. Comemora aniversário com poucas nuvens no céu. Temperatura mínima de 24 e máxima de 37 graus. A umidade relativa do ar vai de 50 a 20%. Região Nordeste, em Aracaju, a previsão é de céu cheio de nuvens nesta segunda-feira. Temperatura mínima na capital sergipana é de 24 e máxima de 29 graus nas horas mais quentes do dia. A umidade do ar é de 95 a 65%. Fernando de Noronha, em Pernambuco, canta parabéns com céu cheio de nuvens. Temperatura mínima é de 26 e a máxima de 27 graus. A umidade relativa do ar é de 80 a 70%. Região Norte, em Belém, no Pará, dia de muitas nuvens no céu, com possibilidade de chuva isolada. Temperatura mínima é de 24 e a máxima de 34 graus. A umidade do ar é de 95 a 55%. Rio Branco, no Acre, tem previsão de muitas nuvens com chuva. Temperatura mínima é de 22 e a máxima de 35 graus. Umidade do ar varia de 80 a 40%. Região Sudeste, em Belo Horizonte, Minas Gerais, poucas nuvens no céu nesta segunda-feira. Os termômetros registram mínima de 17 e máxima de 34 graus. Umidade relativa do ar vai de 75 a 20%. A cidade de Castilho, em São Paulo, tem previsão de céu com muitas nuvens no dia do aniversário. Temperatura mínima é de 24 e máxima de 39 graus. Umidade relativa do ar é de 60 a 20%. Região Sul, em Florianópolis, Santa Catarina, céu com muitas nuvens e pancadas de chuva isoladas. Os termômetros registram mínima de 10 e máxima de 14 graus. A umidade relativa do ar fica entre 95 e 75%. Santa Rosa, no Rio Grande do Sul, sopra velhinhas com céu cheio de nuvens com chuva isolada. Previsão de dia mais frio. com termômetros registrando mínima de 8 e máxima de 13 graus. A umidade relativa do ar oscila entre 80% e 60%. Você ouviu a previsão do tempo para segunda-feira, 10 de agosto de 2026, com informações do IBGE Cidades e do Instituto Nacional de Meteorologia, INMET.
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6: A Polícia Federal tem intensificado o combate aos grupos que promovem a imigração ilegal em Minas Gerais. Só em 2026...

0: idosos, jovens, adolescentes e até crianças. As investigações indicam que os migrantes eram levados por rotas clandestinas até a fronteira entre o México e os Estados Unidos. Alguns conseguiram entrar no país, outros foram presos pelas autoridades norte-americanas e deportados. A Polícia Federal também identificou casos de pessoas que entregaram altas quantias em dinheiro, além de veículos, imóveis e outros bens, mas sequer embarcaram para a viagem, acumulando prejuízos financeiros. Em outras situações, segundo a investigação, os agenciadores aproveitavam a vulnerabilidade das vítimas na região de fronteira para exigir novos pagamentos antes da travessia. Conforme a PF, a investigação continua para identificar todos os envolvidos, dimensionar a atuação do grupo e apurar a participação de outros beneficiários do esquema criminoso. De Belo Horizonte, da Rádio Confidência, Gustavo Abreu, para a Rádio Nacional.
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2: Foi sancionado o projeto de lei que prorroga até 2030 o prazo para aplicação de recursos do FGTS, Fundo de Garantia do Tempo de Serviço, em operações de crédito destinadas a entidades hospitalares filantrópicas que atuam no SUS. A lei reabre o programa Caixa Hospitais FGTS, linha de crédito especial que utiliza recursos do Fundo de Garantia para financiar santas casas, hospitais filantrópicos e instituições sem fins lucrativos que atendem pessoas com deficiência e prestam serviços de forma complementar ao SUS. Para novas contratações, o programa contará com recursos da ordem de 2 bilhões e 100 milhões de reais em apoio à rede hospitalar filantrópica do país. Atualmente, a Caixa já possui negócios que ultrapassam 1 bilhão e 500 milhões de reais com 78 entidades do setor. Segundo o Ministério da Saúde, na assistência às pessoas com câncer, 205 dos 338 estabelecimentos habilitados para o atendimento oncológico de alta complexidade no país são filantrópicos, o equivalente a 60% da rede. O Brasil conta com 1.525 hospitais filantrópicos distribuídos em 1.145 municípios, com atuação em áreas como emergência, terapia intensiva e tratamento de doenças crônicas. Da Rádio Nacional em Brasília, Daniela Longuinho.
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3: Ameaças de demissão, promessas de vantagens ou cobranças sobre o voto. Essas práticas são exemplos de assédio eleitoral. Para reforçar o combate ao problema, as Justiças Eleitoral e do Trabalho e os Ministérios Públicos Eleitoral e do Trabalho assinaram em Brasília um acordo de cooperação técnica inédito que integra a campanha No Meu Voto Mando Eu. Na prática, o acordo entre as quatro instituições formaliza um mecanismo que já existia na Justiça do Trabalho, um identificador específico dentro do sistema eletrônico de processos, usado para localizar e monitorar casos de assédio eleitoral. Uma atualização feita em julho deste ano reforçou essa ferramenta e passou a exigir que juízes comuniquem automaticamente o Ministério Público do Trabalho e o Ministério Público Eleitoral assim que identificarem em uma ação fatos que possam configurar esse tipo de assédio. As informações também passam a ser enviadas de forma automatizada ao Conselho Superior da Justiça do Trabalho e às corregedorias regionais, com acompanhamento mensal dos casos. Ao discursar no evento, o presidente do TSE, ministro Cássio Nunes Marques, afirmou que o acordo fortalece a proteção da liberdade do voto e que tentativas de pressionar trabalhadores violam não apenas direitos individuais, mas comprometem a integridade do processo democrático. Por isso, defendeu que a resposta das instituições não pode se limitar à repressão, devendo priorizar também prevenção, informação e conscientização.
4: A democracia pressupõe que a cidadã e o cidadão formem sua convicção de maneira autônoma, sem pressões ou qualquer espécie de interferência indevida.
3: Um levantamento do Conselho Superior da Justiça do Trabalho identificou 688 processos sobre o tema entre maio de 2024 e junho deste ano, entre mais de 5 milhões de petições analisadas. Para o presidente do TST, ministro Vieira de Mello Filho, o assédio eleitoral atinge a dignidade do trabalhador.
5: Combater o assédio eleitoral significa, portanto, defender o trabalho digno

0: na sua essência própria democracia.
1: O Ministério Público do Trabalho também registra o crescimento das denúncias, de 98 casos em 2018 para 2.300 em 2022 e 709 notícias de fato nas eleições municipais de 2024. O Procurador-Geral do Trabalho, Glaucio Araújo de Oliveira, afirma que a medida protege um direito essencial do trabalhador.
2: Envolve a liberdade do trabalhador, eleitor, de expressar sua manifestação de vontade nas urnas, sem qualquer ingerência do poder econômico, ingerência política.
1: Mais informações sobre a mobilização estão disponíveis na página da campanha no endereço www.tst.jus.br/no-meu-voto-mando-eu. Da Rádio Nacional em Brasília, Pedro Lacerda.
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4: A Guarda Revolucionária do Irã anunciou que o Estreito de Hormuz, vital para o transporte global de energia, só será reaberto se os Estados Unidos pagarem indenizações pelos danos da guerra. O bloqueio, imposto após ataques de Estados Unidos e Israel em fevereiro, intensifica a crise na região. Teherã endurece as condições, exigindo o fim definitivo do conflito, a suspensão de sanções e a liberação de ativos congelados. Enquanto negociações com Omã avançam, o Irã nega conversas diretas com Washington, mantendo a pressão sobre a comunidade internacional.
3: 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Em instantes voltaremos com mais notícias aqui no Jornal Repórter Brasil News. Fique ligado.
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0: é segunda-feira, que você tenha uma segunda-feira excepcional. E vamos tocar sempre o melhor das bandas aqui, bandas do sul do Brasil, pra você no Bandas e Companhia. Comigo, a apresentação de Nando Pinheiro. Muitos me chamam de a voz da motivação. Quer conhecer um pouco mais do meu trabalho? Basta acessar aí, @ Nando Pinheiro Oficial, me seguir no Instagram e falar se você está gostando do nosso programa. Sem dúvida nenhuma, tocando o melhor das bandas do sul, aqui, pra você.
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2: Obrigado. Assim, meio tipo.

0: Ação Pandas e Companhia com a apresentação de Nando Pinheiro. Deixa eu tomar uma aguinha ali, é coisa rápida. Daqui a pouco eu volto trazendo só as melhores. Bandas e Companhia.
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0: Estou de volta aqui com Bandas e Companhia, tocando o que há de melhor para você. Vamos de música.
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2: Opa, de volta aqui com o Nando Pinheiro. No programa que você já sabe, já conhece e curte. Bandas e Companhia. 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

0: E aí, tá gostando da nossa programação? Espero que sim, ó. Daqui a pouco eu estou de volta com mais Bandas e Companhia. Não saia daí! 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
1: Fernando Pinheiro, a música não para. Vamos tocar já na sequência mais grandes sucessos, porque você está junto comigo em Bandas e Companhia.

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Alô, velho, já virou uma tradição. Ai, ai, ai. Alô, Roque Gonzalez, Rio Grande do Sul. Também pessoal de Itararé, do estado do Paraná, ligadinhos com a gente. Sejam todos bem-vindos, hein? Hoje tem lançamento e monitoramento nacional da música

A gente fazendo eco aí na beira do rio. Vamos, vamos, turma. Tá no ar o Rancho Cavalo Velho. Sejam todos bem-vindos. Um abração grande também pra Caldas Novas, Goiás. Obrigado. Carmo do Paranaíba, Minas Gerais. Um abraço grande. São Miguel Arcanjo, São Paulo também. Vamos começar com o Serjão? Vamos lá então, turma. Tá no ar o Rancho.

Olha aí os amigos com o Vitor e Léo gravado em Santa Catarina, hein? Ei, modona boa! Já vamos emendar com o Jean Giovanni. Alô, pessoal aí de Brotas, estão escutando nós. Franca, toda essa turmona aí. Agora você vai ver. Você começando bem.

0: Rancho do Cavalo Velho para todo o Brasil durante a semana também, hein? 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E olha só, se você quiser seguir o Rancho do Cavalo Velho também nas redes sociais, cavalovelho.sertanejo no Instagram. cavalovelho.sertanejo no Instagram. Aí você vê tudo que a gente tá fazendo durante a semana. Sejam todos bem-vindos aqui à melhor programação. 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
2: Olha os bonitão aí, Leonardo com Eduardo Costa, duas camisas. Só estão aprontando esses meninos.

0: Olha o Rudy Robson aí, pra levantar a poeira mesmo aqui no rancho do Cavalo Velho. Tomar um gole, era da novela lá, lembra? Então, Rio Negro e Solimões, melhor beber do que chorar. Ai, Chão Preto é Barretos, um abraço, meu amigo Henrique Prata, lá no Barretão, no Hospital do Câncer. Aquele abraço, Henrique Prata, e para todos os voluntários do Hospital do Câncer de Barretos.
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0: 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Cavalovéio.sertanejo. Segue nós lá, rapaz.

César Minotti e Fabiano, deixa eu te amar, por favor, a música do Felipe Falcão, né? E antes, o último julgamento, linda essa moda. Agora está chegando duas do milionário José Rico, dose dupla, De Longe Também Se Ama e Minha Solidão.

0: Solidão, Milionário José Rico. Rapaz, essa aí é daquele lado do disco, lado B, que quase ninguém conhece, né? Mas a gente toca aqui no programa também, viu?
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0: E os abraços seguem aqui no Rancho Cavalo Velho. Ô, gente. Ei, Bahia. Blumenau, Santa Catarina. Abadir dos Dourados, Minas Gerais. Alô, Tocantins também. Rio Grande do Sul, Paraná. Agora tem João Neto e Frederico no Clássico Sertanejo. Idas e voltas. Depois vem Giovanni.

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1: Olha, alô Goiás, alô Bahia. Opa, Jorge Matheus com Chitãozinho, Choró. Alô Mato Grosso do Sul, Mato Grosso.
2: Nossa,

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1: Está no ar a Voz do Brasil. As notícias do governo federal que movimentaram o país no dia de hoje.
2: Olá, boa noite.
1: Boa noite para você que nos acompanha em todo o país.
2: Terça-feira, 11 de agosto de 2026.
1: Vamos aos destaques do dia.
2: Plano da Apex quer diversificar destino das exportações brasileiras.
1: Iniciativa busca apoiar empresas impactadas pelas tarifas impostas pelos Estados Unidos. Luana Karen.
3: Entre os mercados alternativos com parcerias na agência estão Canadá, México, Alemanha, Turquia, África do Sul, China e Índia.
2: IBGE revela que inflação em julho foi de 0,07%.
1: Índice foi menor que o registrado no mês anterior. Márcia Fernandes.
4: O setor de alimentação e bebidas teve queda de 0,67%. A redução veio por influência dos alimentos comprados para consumo em casa.
2: E vamos falar daquelas ligações que não queremos receber.
1: Brasil registra uma média de 305 mil ligações indesejadas por minuto.
2: Saiba como evitar na reportagem de Graziele Bezerra.
5: O Não Me Perturbe é um desses serviços criados para preservar o cidadão das ligações abusivas.
1: Hoje, na apresentação da Voz do Brasil, Luciana Vasconcelos e Luciano Seixas.
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1: A inflação do mês de julho teve um recuo de 0,07%, de acordo com o IPCA, Índice Nacional de Preços ao Consumidor Amplo.
2: O índice é usado para medir a inflação oficial no Brasil. O resultado de julho representa uma variação de 0,07%. 9 ponto percentual em relação ao registrado no mês anterior.
1: Os dados foram divulgados hoje pelo IBGE.
4: O resultado ficou abaixo da taxa de junho, com variação de 0,07% e 0,09 ponto percentual abaixo da taxa do mês anterior. Nos 12 meses encerrados em julho, o índice ficou em 4,44%, abaixo dos 4,64% registrados até junho. O maior impacto veio do grupo habitação, puxado pela alta da energia elétrica. Já o setor de alimentação e bebidas teve queda de 0,67%. A redução veio por influência dos alimentos comprados para consumo em casa. Fernando Gonçalves, gerente do IPCA do IBGE, destacou os alimentos que impactaram no resultado da alimentação.
6: A alimentação no domicílio variou menos 1,14%, com influência das quedas do café moído, menos 2,45%, da cenoura, menos 14,41%, da batata inglesa, menos 19,59%, e do tomate com menos de 29,09%, sendo o tomate o principal impacto negativo no resultado do mês, com menos 0,10 ponto percentual.
4: Já o Índice Nacional de Preços ao Consumidor, INPC, ficou em 0,01% em julho. Em junho, ele estava em 0,14%. O INPC é calculado pelo IBGE com base no rendimento de famílias que recebem de 1 a 5 salários mínimos, sendo o chefe assalariado. Já o IPCA é medido com famílias de rendimento monetário entre 1 e 40 salários mínimos. Reportagem Márcia Fernandes.
2: Apoiar empresas brasileiras impactadas pelas tarifas impostas pelos Estados Unidos.
1: É o que pretende a Apex Brasil por meio de um plano lançado hoje.
2: A ideia é pensar estratégias individuais para cada tipo de negócio e diversificar os mercados para exportação.
3: O Plano de Diversificação de Exportações, elaborado pela Apex Brasil, Agência Brasileira de Promoção de Exportações e Investimentos, pretende atender 5.300 empresas estimadas como atingidas pelo tarifaço imposto pelos Estados Unidos. São companhias de setores como alimentos e bebidas, calçados, moda e máquinas e equipamentos. Além do atendimento individual às empresas afetadas, a iniciativa prevê a conexão com compradores internacionais, como explica Laudemir Miller, presidente da Apex Brasil.
7: Nós vamos colocar as empresas brasileiras frente a frente com compradores internacionais do seu produto em mercados alternativos. Nós vamos fazer isso com feiras internacionais, com rodadas de negócios no Brasil. Nós vamos trazer compradores internacionais ao Brasil E também nós vamos ter uma modalidade de apoio direto a empresas, um apoio financeiro em determinadas ações para elas se prepararem para a exportação.
3: Estão previstas mais de 300 ações de diversificação de mercados em todo o mundo. Entre os mercados alternativos com parcerias na agência estão Canadá, México, Alemanha, Turquia, África do Sul, China e Índia. De acordo com Laudemir Miller, presidente da Apex Brasil, a agência vai investir 210 milhões de reais para colocar as ações em prática.
7: A gente não tem como meta recuperar nos 12 meses os 210 milhões, o que a gente quer é ampliar o número de mercados que as empresas exportam e ampliar ainda mais as exportações do Brasil.
3: A partir desta quarta-feira, as empresas afetadas pelo tarifaço e interessadas no plano de diversificação de exportações devem se inscrever diretamente na página da Apex na internet, em apexbrasil.com.br. Reportagem Luana Karen.
1: E produtores de cana-de-açúcar da região Nordeste que sofreram prejuízos econômicos por causa da tributação imposta pelos Estados Unidos ou decorrentes de eventos climáticos extremos têm direito a apoio.
2: Foi publicado hoje decreto que regulamenta a concessão do apoio financeiro.
8: Produtores independentes de cana-de-açúcar da região Nordeste, que tiveram prejuízos na safra 2025-2026, poderão solicitar apoio financeiro. O benefício será de R$ 12,00 por tonelada de cana comercializada, com limite total de R$ 270 milhões de reais em recursos. O apoio é destinado a quem comprovar prejuízos causados pela tributação adicional sobre exportações brasileiras pelos Estados Unidos ou por eventos climáticos extremos. A produção considerada deve ter sido entregue entre 1º de agosto de 2025 e 31 de julho de 2026. Para receber, o produtor precisa apresentar à Companhia Nacional

0: da documentação e a relação dos beneficiários serão divulgadas pela Conab em seu site, no endereço gov.br/conab. Thaís de Araújo para a Voz do Brasil.
1: Projetos de assistência técnica e extensão rural do semiárido podem ser beneficiados por edital aberto pela Agência Nacional de Assistência Técnica e Extensão Rural, a ANATER, e Ministério do Desenvolvimento Agrário e Agricultura Familiar.
2: São 413 milhões de reais para implementar a adaptação climática na agricultura familiar.
1: Serão selecionados 50 lotes territoriais em 10 estados do semiárido, atingindo mais de 60 mil famílias.
2: A presidente da Agência Nacional de Assistência Técnica e Extensão Rural, Loroana Coutinho, explicou a quem se destina o edital.
3: A gente está falando de agricultores familiares, de povos indígenas, comunidades quilombolas, de assentados e assentadas da reforma agrária, de beneficiários do Programa Nacional do Crédito Fundiário. Então, é uma gama de pessoas que são vinculadas ao Programa Garantia Safra e que agora poderão receber estruturação, poderão receber acompanhamento. Então, não é só assistência técnica e extensão rural, é assistência técnica e extensão rural, mas também estruturação da produção. Então, certamente, a gente vai dinamizar esses 56 territórios com muita ação.
1: O prazo para a inscrição das propostas vai até 31 de agosto e pode ser feita a inscrição pela internet em anater.org/editais-2.
2: Produtores rurais que vão declarar um imposto territorial rural podem fazer de forma mais simples.
1: A novidade deste ano é a opção de quitar o imposto na hora, usando o Pix, cartão ou TED.
2: O prazo de entrega da declaração vai até o dia 30 de setembro.
4: O prazo para a entrega da declaração do Imposto sobre a Propriedade Territorial Rural começou nesta segunda-feira e segue até 30 de setembro de 2026. A novidade este ano é que na versão web para pessoas jurídicas e para proprietários de imóveis rurais com área superior a 100 hectares, o pagamento do tributo pode ser feito por PIX, cartão de crédito, TED ou emissão do documento para pagamento. No sistema é possível preencher, transmitir, retificar e consultar declarações sem a necessidade de instalar programas no computador. O acesso é realizado com autenticação gov.br nos níveis prata ou ouro. Contribuintes que possuem muitos imóveis rurais podem ser importados arquivos contendo múltiplas declarações. Para ter acesso à declaração do imposto sobre a propriedade territorial via web, acesse o endereço serviços.receitafederal.gov.br/login. Lá, o contribuinte deve entrar na conta gov.br, localizar o imóvel e preencher a declaração. Daniele Popov para a Voz do Brasil.
1: O Ministério da Saúde e o Serviço Federal de Processamento de Dados, o SERPRO, anunciaram a nuvem soberana do SUS.
2: E o que isso significa? Que os dados do Sistema Único de Saúde vão ser armazenados em uma única infraestrutura nacional.
5: Pela proposta, informações como históricos médicos, resultados de exames e registros de vacinação passam a ser processados exclusivamente em território nacional. A medida atende a parâmetros da Lei Geral de Proteção de Dados e garante a submissão das bases digitais unicamente à legislação brasileira, como explica o ministro da Saúde, Alexandre Padilha.
6: Todos os mais de 5 bilhões de dados da saúde, da nossa Rede Nacional de Dados de Saúde, passam a ter a segurança, a casa própria, aqui no Brasil, submetido às leis brasileiras, apenas a nenhuma lei de qualquer outro país.
5: O Serviço Federal de Processamento de Dados e o Departamento de Informação e Informática do Sistema Único de Saúde vão administrar a infraestrutura. O presidente do SERPRO, Wilton Mota, disse que, além de maior segurança, a nuvem soberana do SUS vai permitir a ampliação dos serviços digitais na saúde.
7: É consolidar uma infraestrutura robusta, segura e soberana.
5: Com a nuvem soberana do SUS, o Ministério da Saúde espera consolidar a Rede Nacional de Dados em Saúde, onde o paciente terá toda a sua trajetória no SUS em formato digital. Reportagem Nazi Brum.
1: E a gente vai falar agora de uma coisa que irrita muito o brasileiro. São aquelas ligações indesejadas de telemarketing, instituições financeiras.
2: O excesso pode até fazer com que chamadas importantes deixem de ser atendidas.
1: E para ajudar o consumidor a se proteger, existem ferramentas gratuitas.

0: gratuitas que permitem bloquear o telemarketing e identificar quem está por trás de números desconhecidos.
1: O Brasil registra uma média de 305 mil ligações indesejadas por minuto, segundo dados do IDEC, o Instituto de Defesa de Consumidores. O número dá ao país o título de líder global em chamadas abusivas. Desde 2022, a Anatel tem atuado para garantir o direito de quem não quer receber esses tipos de chamadas, que no geral são ofertas de produtos e serviços, pesquisas, pedidos de doações ou cobranças. E mais, muitas vezes são realizadas por robôs.
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1: O Não Me Perturbe é um desses serviços criados para preservar o cidadão das ligações abusivas. Ele é gratuito e permite bloquear chamadas realizadas pelo telemarketing de operadoras de telecomunicações e instituições financeiras participantes. Basta acessar a plataforma www.nãomeperturbe.com.br, realizar o cadastro e selecionar as empresas que você deseja bloquear. Outra alternativa é o Qual Empresa Me Ligou? Caso você receba a chamada de um número desconhecido, é possível acessar o site qualempresameligou.com.br e consultar a qual empresa aquele número está vinculado. A ferramenta permite a localização dos canais oficiais de atendimento da empresa e evita que o usuário caia em golpes. A estudante de psicologia Isabelle Reis se queixa dos constantes incômodos provocados pelas ligações cada vez mais insistentes.
5: Recebo muitas ligações pela manhã, muitas ligações pela tarde e agora recentemente eu venho recebendo ligações até pela noite. Então eu não atendo mais ligação, às vezes pode ser até uma pessoa que é conhecida ou alguma coisa urgente, eu não atendo. Assim, meu celular sempre está no mudo, inclusive minha mãe até reclama, às vezes ela me liga ou pessoas da minha vida me ligam e sempre está no silencioso, então se eu não estou com o celular na minha mão, às vezes eu não atendo, às vezes é uma coisa séria.
1: Desde junho de 2024, a Anatel também passou a considerar abusivas as chamadas curtas com duração de até 6 segundos. Desde então, foram realizados mais de 1.200 bloqueios de empresas para a realização de chamadas e quase 40 milhões de reais em multas já foram aplicados. Reportagem Graziele Bezerra.
6: E falamos sobre as ligações indesejadas, muitas vezes feitas para os nossos celulares.
0: Um aparelho que faz parte do dia a dia, sempre ao lado do brasileiro. Por lá a gente faz compras, tem acesso ao banco e aos nossos contatos.
6: Pois então, uma plataforma permite registrar um aparelho celular e emitir alertas em caso de perda, roubo ou furto.
0: É o Celular Seguro, um sistema do Ministério da Justiça e Segurança Pública.
6: A plataforma oferece também a opção de indicar contatos de segurança e comunicar uma ocorrência para bloquear o aparelho de forma simples e rápida.
7: Você sabe como cadastrar o seu telefone na plataforma Celular Seguro? O sistema permite ao usuário registrar o aparelho celular e emitir alertas em caso de roubo, furto ou perda. A plataforma também oferece a opção de indicar pessoas de confiança que vão poder emitir um alerta em nome do usuário caso ele não consiga acessar o sistema. Para usar o Celular Seguro, é necessário fazer o login por meio de uma conta gov.br. O cadastro pode ser realizado pelo aplicativo ou pela versão web da plataforma. Para se cadastrar, basta acessar a plataforma Celular Seguro, escolher a opção Meus Telefones ou Telefones de Confiança e selecionar o aparelho. Depois, basta clicar em Alerta e confirmar o registro. Após a confirmação, será gerado um número de protocolo que pode ser utilizado em eventuais consultas posteriores. A plataforma Celular Seguro também oferece uma ferramenta para consulta de aparelhos usados antes da compra e verificar se determinado aparelho tem registro de roubo, furto ou perda. Para realizar a consulta, basta informar o IMEI, número de identificação único do aparelho celular. O IMEI pode ser consultado nas configurações do aparelho. Priscila Machado, para a Voz do Brasil.
0: golpistas estão utilizando a logomarca do governo federal para oferecer supostas renegociações.
6: A orientação é não clicar em e-mails, mensagens e links na internet, inclusive em redes sociais.
1: O Ministério da Fazenda alerta para golpes aplicados contra pessoas que procuram renegociar dívidas. Os golpistas utilizam anúncios falsos, e-mails, mensagens e links na internet, inclusive em redes sociais, e usam indevidamente nomes e logomarcas do governo federal para conferir aparência de legitimidade às ofertas. A orientação é ficar atento. A renegociação de dívidas é feita diretamente com as instituições bancárias. O governo não envia links, mensagens digitais ou SMS oferecendo esse tipo de serviço e não mantém sites específicos para renegociação. Por isso, não forneça dados pessoais ou bancários e não faça pagamentos a partir de links recebidos por mensagens ou anúncios. Informações e orientações sobre renegociação de dívidas estão disponíveis no portal oficial do Ministério da Fazenda, no endereço gov.br/fazenda. Em caso de dúvida, procure diretamente a instituição financeira responsável pela dívida e utilize somente canais oficiais. Lucília Araújo para a Voz do Brasil.
0: Uma aeronave com sensores de alta precisão está sobrevoando Amazônia, Cerrado e Pantanal para medir os gases que causam o efeito estufa.
6: O trabalho é uma parceria entre Brasil e Alemanha.
8: A aeronave, equipada com instrumentos científicos, está fazendo voos no espaço aéreo brasileiro desde o mês passado. O objetivo é medir fluxos e concentrações atmosféricas de dióxido de carbono e metano, dois dos principais gases causadores do efeito estufa. Os voos se concentram na Amazônia, no Pantanal e em parte do Cerrado. O modelo do avião é capaz de voar em uma ampla faixa de altitude, desde 850 metros até 15 mil metros. O pesquisador do Instituto de Física da Universidade de São Paulo, Paulo Artacho, dá os detalhes.
9: O objetivo principal dessa pesquisa é entender melhor as emissões e o processamento atmosférico de um gás de efeito estufa, que é muito importante, que é o metano. Então, o metano é o segundo gás em importância, em relevância, do ponto de vista de gases de efeito estufa, logo depois do dióxido de carbono. E a Amazônia e o Pantanal, em particular, todas as áreas alagadas são fortes emissores de metano.
8: Cerca de 120 pesquisadores de instituições de pesquisa da Alemanha e do Brasil trabalham na coleta de dados. A coordenação é do Instituto Nacional de Pesquisas Espaciais, o INPE, e do Centro Espacial Alemão. Segundo o coordenador da pesquisa, Dirceu Luiz Erdes, os dados vão complementar informações de outros sistemas de observação, validar medições por satélite e aprimorar modelos climáticos.
10: Todos os modelos de IPCC, modelos de clima e tempo, utilizam dados de CO2 e metano. Então, o principal objetivo desse trabalho é validar esses modelos, corrigir o que tiver que corrigir e melhorar as projeções futuras. E também validar os dados satélites. Tem vários satélites hoje, tanto europeus como americanos, japoneses e chineses, que cruzam o nosso território. E eles têm um valor de coleta desses dados. E a ideia desse projeto é coletar os dados in situ, na região, e validar tanto o satélite como os modelos de previsão.
8: A campanha científica deve se estender até meados de setembro. Até lá, serão realizados cerca de 15 voos, tanto durante o dia quanto à noite. Reportagem Luciana Colares de Holanda.
0: O modelo brasileiro de alimentação.

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2: Vídeos qualificados e ocultação de cadáver. Entre as vítimas está uma escrivã da Polícia Civil de São Paulo. Segundo o Ministério Público, o réu é integrante do primeiro comando da capital, o PCC. A defesa pretendia anular a condenação pelo Tribunal do Júri e obter novo julgamento, mas o Tribunal de Justiça de São Paulo negou a apelação, sob o fundamento de que a decisão dos jurados tinha amparo em provas. No STJ, ao analisar o pedido, Nilsoni de Freitas destacou que o habeas corpus serve para proteger o direito de locomoção diante de ilegalidade ou abuso de poder, não sendo cabível para rediscutir condenações quando não há flagrante ilegalidade.
3: Justiça Federal suspende reintegração de posse em área disputada por assentados e indígenas pataxós na Bahia.
4: Com a decisão, a ordem de reintegração de posse em favor do INCRA fica sem efeito até um novo julgamento, que só deve ocorrer após produção de prova técnica. Sabrine Menezes.
5: No recurso, o MPF sustentou que os direitos territoriais dos povos indígenas são originários e reconhecidos pela Constituição Federal. Com a decisão, o processo de reintegração de posse do lote 77A, localizado no projeto Assentamento Cumuru-Xatiba, em Prado, na Bahia, deve passar por uma nova perícia para verificar se a área faz parte da terra indígena Comexatibá, do povo pataxó. Em caso de confirmação, os assentados têm direito à indenização e a eventual realocação para outro projeto de reforma agrária.
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3: A você, uma boa noite.
4: E até amanhã.
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1: Eu sou Paula Groba.
2: E eu sou Humberto Pinheiro.
1: E estes são os destaques de hoje do Jornal do Senado, que começa agora.
2: Vai à sanção programa de incentivos à produção nacional de fertilizantes.
1: Avança projeto que define implementação do novo piso salarial nacional para médicos e cirurgiões dentistas.
2: Estatuto do Aprendiz segue para plenário com urgência.
1: Boa noite.
2: Boa noite.
1: Apesar de ser uma das maiores potências mundiais de produção de alimentos, o Brasil ainda depende fortemente de fertilizantes importados para manter a produção agrícola.
2: Para reduzir essa dependência, o Senado aprovou hoje e encaminhou para a sanção presidencial o projeto que cria um programa de incentivo à produção nacional de fertilizantes. A proposta busca aumentar a oferta do insumo produzido no país, reduzir os custos para o agronegócio e, com isso, ajudar a baratear a produção de alimentos. A reportagem é de Alexandre Campos.
3: A principal mudança feita pelos deputados federais aprovada pelos senadores é a autorização para o repasse de recursos do orçamento ao BNDES para abrir linha de crédito para investimentos na produção de fertilizantes e matérias-primas, remineralizadores, bioinsumos e biofertilizantes. O dinheiro poderá financiar plantas industriais, atividades de pesquisa e infraestrutura de integração de polos logísticos. Relatora do projeto, a senadora Tereza Cristina, do PP de Mato Grosso, do Sul, lembrou que apesar de ser uma potência agrícola, o Brasil continua dependente da importação de fertilizantes.
4: Em 50 anos nós revolucionamos a agricultura e a produção brasileira. E hoje, este ano, a gente deve passar os Estados Unidos como maiores exportadores de grãos do mundo. E nós vamos fazer essa façanha com terras pobres, presidente, que precisam de fertilizantes. Então é uma loucura a gente não ter até hoje um Profert da vida.
3: O texto aprovado, que segue para a sanção presidencial, confere ao Conselho Nacional de Fertilizantes e Nutrição de Plantas a atribuição de avaliar a cada 2 anos a efetividade do programa e definir a mistura mínima obrigatória de fertilizantes nacionais aos comercializados em território brasileiro.
1: E a Comissão de Orçamento aprovou a abertura de créditos extraordinários à União para socorrer vítimas de desastres naturais e para agências reguladoras.
2: Relatora da proposta, a senadora Tereza Cristina defendeu que o instrumento da abertura de crédito seja evitado com mais planejamento. Repórter Raíssa Abreu.
5: A medida provisória aprovada destina R$305 milhões ao socorro de vítimas de desastres naturais, como secas e enchentes, em diversos pontos do país. A relatora, senadora Tereza Cristina, do PP de Mato Grosso do Sul, votou pela aprovação da medida, mas reforçou que o crédito extraordinário só deve ser usado em casos excepcionais.
4: Um país que, estação após estação, precisa correr para socorrer aquilo que poderia ter prevenido, não enfrenta um problema de imprevisibilidade, enfrenta um problema de planejamento.
5: A comissão também aprovou um projeto de abertura de crédito de R$24 milhões para reforçar o orçamento das agências reguladoras.
1: Médicos e cirurgiões dentistas podem ter piso salarial de mais de R$13 mil para 20 horas semanais, mas a implementação será gradual ao longo de 3 anos.
2: Foi o que aprovou nesta terça-feira a Comissão de Assuntos Econômicos. Pelo texto aprovado, o piso será implementado em 3 etapas. As informações com a repórter Marcela Cunha.
6: O projeto estabelece piso salarial de R$ 13.662 para médicos e cirurgiões dentistas que trabalham 20 horas por semana. O novo valor de referência vale tanto para o setor público quanto para o privado e deverá ser reajustado anualmente. A proposta também aumenta para 50% o adicional pelo trabalho noturno e mantém nesse percentual a remuneração das horas extras. O texto já havia sido aprovado pela Comissão de Assuntos Econômicos e de Assuntos Sociais, mas recebeu recurso para votação votação pelo plenário. Foram apresentadas 4 emendas e, por isso, o projeto voltou à CAI. O relator, senador Nelsinho Trade, do PSD do Mato Grosso do Sul, aceitou apenas a emenda que prevê a implantação gradual do novo piso. 40% do valor no primeiro ano, 70% no segundo e 100% a partir do terceiro.
7: A transição confere tempo de adaptação aos empregadores, tanto do setor privado quanto do setor público, e mitiga eventuais impactos negativos sobre o mercado de trabalho.
6: O projeto segue para análise da Comissão de Assuntos Sociais e depois para votação no plenário do Senado.
1: O Senado pode analisar propostas que reduzem o número de dias letivos nos calendários escolares.
2: As ideias foram apresentadas por cidadãos e serão analisadas pela Comissão de Direitos Humanos e Legislação Participativa. Se aprovadas, poderão ser transformadas em projetos de lei. Repórter Herman Kulitz.
8: As iniciativas foram apresentadas por cidadãos pelo portal E-Cidadania. Como receberam mais de 20 mil apoios, se tornaram sugestões e legislativas. Agora, a Comissão de Direitos Humanos e Legislação Participativa vai decidir se elas serão transformadas em projeto de lei. André Camargo, autor de uma das propostas, explicou que antigamente o calendário escolar era de 180 dias e não vê prejuízo no retorno a essa quantidade.
9: As 800 horas vão permanecer, né? A carga horária de trabalho vai se manter. O que vai diminuir é a quantidade de dias letivos, para a gente poder se organizar, se reorganizar e tentar ver uma nova saída.
8: Os autores alegam benefícios tanto para os professores, favorecendo a formação continuada e a melhora na qualidade de vida no trabalho, quanto para os alunos, que poderão ter um ano letivo mais dinâmico e focado em um ensino mais eficiente, podendo até diminuir a evasão escolar.
1: E avançou no Senado o Estatuto do Aprendiz, novo marco legal para programas de aprendizagem com regras de contratação de adolescentes e jovens entre 14 e 24 anos, além de pessoas com deficiência em qualquer idade.
2: O texto aprovado pela Comissão de Assuntos Sociais, sem modificações, seguiu com pedido de urgência para votação no plenário do Senado. Repórter Marcela Diniz.
10: O contrato terá duração de 2 anos, podendo ser prorrogado por mais um, e a jornada poderá chegar a 8 horas diárias para quem já concluiu a educação básica. A proposta garante direitos como vale-transporte, férias no mesmo período do recesso escolar para menores de 18 anos e estabilidade para gestantes. O texto mantém a obrigatoriedade de contratação de aprendizes por empresas de médio e grande porte nos mesmos percentuais de hoje, mínimo de 5% e máximo de 15%, de acordo com o número de trabalhadores. Micro e pequenos negócios continuarão com contratação facultativa. Para quem não cumprir a cota, o texto prevê multa de R$3.000 por aprendiz não contratado. Em caso de reincidência ou embaraço à fiscalização, o valor dobra. O texto aprovado pelos senadores é o mesmo que veio da Câmara. 5 emendas de plenário foram rejeitadas na Comissão de Assuntos Sociais, entre elas, a que transferia para negociação coletiva regras sobre aprendizagem. O senador Flávio Arnes, do PSB paranaense, lembrou que já existe decisão do STF proibindo esse tipo de acordo quando o que está em questão são direitos de adolescentes.
11: Não se pode discutir mais vagas ou menos vagas. E já existe o tema 1046, que afastou expressamente das políticas de inclusão de aprendizes à negociação coletiva. A empresa pode alocar aprendizes em outros tomadores de serviço, públicos ou privados. Então, várias alternativas foram criadas para se ultrapassar o problema de, eventualmente, uma empresa não poder contratar.
10: A aprovação no Senado é o último passo da análise da proposta no Congresso, mas para virar lei, ela ainda precisa ser sancionada pelo presidente da República.
1: E o senador Paulo Paim, do PT do Rio Grande do Sul, reafirmou o apoio à redução da jornada para 40 horas semanais, sem redução de salário. Segundo ele, mais de 80% dos brasileiros apoiam o fim da escala 6x1.
2: Paim também citou estudos que apontam a possibilidade de criação de 4,5 milhões de novos empregos com a medida. Ao destacar que a proposta já recebeu o aval dos deputados, o senador defendeu que a PEC seja colocada em votação no Senado.
12: Não estamos diante de uma pauta de esquerda ou de direita, de centro ou do governo ou da oposição. Estamos diante de uma pauta dos brasileiros, das famílias brasileiras.
2: com edição de Paula Groba e trabalhos técnicos de Eliseu Caires. O Jornal do Senado fica por aqui. Acompanhe agora as notícias da Câmara dos Deputados. Boa noite.
1: Boa noite e até amanhã.
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14: Comissões declaram nulo casamento de menores de 16 anos de idade.
15: Propostas aumentam o acesso da população às canetas emagrecedoras.
14: Lei votada pelos parlamentares amplia o uso do FGTS por filantrópicas.
16: Boa noite. Uma nova lei mantém até 2030 a autorização para que instituições filantrópicas de saúde utilizem recursos do FGTS, a partir de projeto que passou pela análise dos deputados. Quem explica é a repórter Maria Neves.
17: Já está em vigor a lei que prorroga até 2030 o prazo para que hospitais filantrópicos utilizem recursos do Fundo de Garantia do Tempo de Serviço, o FGTS. Entre 2019 e 2022, a legislação permitia a essas instituições de saúde sem fins lucrativos aplicarem verbas do FGTS, mas a autorização não foi prorrogada. A norma sancionada agora foi apresentada pelo deputado Paulo Pimenta, do PT do Rio Grande do Sul, ainda este ano. O parlamentar apenas recuperou o texto de uma medida provisória do Executivo, que perdeu a validade porque não foi votada pelo Congresso. Ao defender a aprovação do então projeto de lei no plenário da Câmara, o deputado Pompeu de Matos, do PDT do Rio Grande do Sul, ressaltou que a proposta vai beneficiar especialmente as Santas Casas.
18: É uma tomada de uma possibilidade que tinham as Santas Casas de se socorrer do Fundo de Garantia por Tempo de Serviço para suprir as dívidas que têm de financiamento. Segundo consta, as próprias Santas Casas já declararam que há uma dívida em torno de 10 bilhões e existe recurso no Fundo de Garantia destas Santas Casas que pode ser lançado mão.
17: O governo estima que a utilização de verbas do FGTS pode reduzir os encargos financeiros das entidades filantrópicas de patamares próximos a 18% ao ano para cerca de 12% ao ano. Para serem consideradas filantrópicas, as instituições devem destinar pelo menos 60% dos atendimentos ao Sistema Único de Saúde, de forma gratuita para a população. Os empréstimos com recursos do Fundo de Garantia vão beneficiar também instituições sem fins lucrativos que atuem no campo para auxiliar pessoas com deficiência e que participem de forma complementar do SUS. Na Câmara, o texto foi aprovado em 7 de julho e logo em seguida, no dia 15 do mesmo mês, os senadores também acolheram o projeto. Da Rádio Câmara de Brasília, Maria Neves.
14: Projeto de Ribamar Silva, do Podemos de São Paulo, atualiza as regras de rotulagem de alimentos. A proposta prevê informações nutricionais mais claras e acessíveis para orientar os consumidores na escolha de produtos.
16: De acordo com o texto de Ribamar Silva, a regulamentação deve estabelecer critérios para destacar o teor de açúcares, sódios, gorduras e outros componentes de interesse para a saúde. O projeto também prevê recursos de acessibilidade, como o sistema Braille e ferramentas digitais para pessoas com deficiência.
14: Saúde. Projetos em discussão na Câmara querem aumentar acesso da população às chamadas canetas emagrecedoras. A repórter Mônica Tati tem os detalhes.
19: 60% dos brasileiros estão obesos ou acima do peso, segundo dados divulgados pelo Ministério da Saúde. Dessas pessoas, um quarto já é considerada obesa. A obesidade geralmente acarreta doenças crônicas, como hipertensão, diabetes e problemas cardiovasculares. São necessárias várias medidas para evitar a condição, como boa alimentação e a prática de exercícios físicos. Mas o uso de substâncias presentes nas chamadas canetas emagrecedoras tem se mostrado eficaz para reduzir o peso corporal e ajudar no controle da obesidade. Para tentar controlar os danos, deputados apresentaram projetos para aumentar o acesso da população a esse tipo de tratamento. O deputado Mário Eringer, do PDT de Minas Gerais, apresentou o projeto de lei que declara de interesse público os medicamentos Monjaro e Zepbound, que utilizam como princípio ativo a tirzepatida. A medida permite que o governo utilize o mecanismo de licença compulsória da propriedade industrial, popularmente conhecido como quebra de patente.
20: A quebra da patente propicia que outras empresas, aumenta a concorrência, possam fabricar esse medicamento, a tirzepatida, e atingir o maior número de pessoas, porque haverá com certeza uma redução do preço. Hoje, o preço do Monjaro e do Zepbound é muito caro, impossibilita qualquer pessoa de classe média alta até, de usar esse medicamento, porque o preço é muito alto. E os benefícios são tão grandes que isso é vantagem para a saúde pública de uma maneira geral.
19: Já o deputado Damião Feliciano, do União da Paraíba, apresentou o projeto que exige a oferta de liraglutida, que tem o nome comercial de Saxenda, e a semaglutida, conhecida por Wegov ou Ozempic, pelo SUS, o Sistema Único de Saúde. Segundo Damião Feliciano, esses dois medicamentos são reconhecidos mundialmente como eficazes no tratamento da obesidade, mas o preço é uma barreira para a população mais carente. Segundo a Anvisa, a liraglutida auxilia no controle crônico de peso em associação a uma dieta baixa em calorias e ao aumento de exercícios físicos. A semaglutida, por sua vez, é mais uma opção para o tratamento do diabetes mellitus tipo 2. Os projetos que pretendem facilitar o acesso da população às canetas emagrecedoras em diferentes fases de apreciação na Câmara dos Deputados. Da Rádio Câmara de Brasília, Mônica Tati.
13: Trabalho.
16: Sidney Leite, do PSD do Amazonas, pondera que o texto da PEC do fim da escala 6x1 deve contemplar os interesses tanto dos empresários quanto dos trabalhadores. Ele afirma que a redução da jornada vai garantir mais tempo de convivência familiar para os brasileiros.
21: É importante que se compreenda que nós temos um segmento para quem empreende nesse país, o comércio e os serviços. Há necessidade que nesse relatório que nós vamos aprovar, contemple esses setores, que são setores que muitas vezes não conseguem manter o trabalhador na formalidade, tendo em vista os altos custos dos encargos sociais. Mas isso não deve ser fator para que aqui no Parlamento nós possamos avançar e dar fim a essa escala, e que homens e mulheres possam ter o direito de conviver com a família, direito ao lazer, direito ao estudo, e com isso ter uma qualidade de vida melhor.
22: Sidney Leite lembra que a escala 5x2 já existe em áreas como o serviço público, o setor financeiro e parte da indústria. O parlamentar acredita que o fim da escala 6x1 vai contribuir para a redução do adoecimento dos trabalhadores e para o aumento da produtividade no ambiente profissional.
13: Economia.
16: Luiz Erondino, do PSOL de São Paulo, é uma das autoras do projeto que cria o Sistema Nacional de Transparência e Monitoramento de Preços de Combustíveis. A proposta prevê um portal público para consulta em tempo real dos preços praticados em postos de todo o país.
22: Luiz Erondino sugere que distribuidoras e revendedores informem a ANP dados sobre preços, custos e volumes comercializados. Ela acrescenta que o texto estabelece mecanismos para identificar variações abusivas de preços, além de estabelecer sanções administrativas.
13: Ciência e tecnologia.
16: Lucas Ramos, USB de Pernambuco, propõe discutir a criação da CID Digital, uma contribuição sobre as receitas obtidas por plataformas digitais com a prestação ou intermediação de serviços. A medida busca estabelecer uma nova forma de tributação para o setor.
22: Lucas Ramos destaca que a proposta divide opiniões e que, por isso, precisa ser debatida. Enquanto os defensores apontam a necessidade de ampliar a tributação, empresas afirmam que já recolhem diferentes impostos e alertam para o risco de aumento de custos e repasse ao consumidor.
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0: Direitos Humanos.
16: A Câmara aprovou o projeto que declara nulo o casamento de menores de 16 anos de idade. A repórter Paula Bittar acompanhou a votação.
3: A Comissão de Constituição e Justiça da Câmara aprovou uma proposta que declara a nulidade em qualquer caso do casamento de pessoas que não atingiram 16 anos de idade, a chamada idade núbil. O texto aprovado exclui artigos do Código Civil que prevêem a possibilidade de casamento antes da idade núbil, como em caso de gravidez, ou estabelecem regras e prazos para confirmação ou anulação desses casamentos. A relatora na CCJ, a deputada Ana Paula Lima, do PT de Santa Catarina, apresentou um parecer favorável a esse projeto da deputada Laura Carneiro, do PSD do Rio de Janeiro, mas rejeitou um outro do deputado Dr. Fernando Máximo, do PL de Rondônia, que pretendia facilitar o casamento de quem atingiu 16 anos com a assinatura de um dos pais ou responsáveis. Atualmente, a lei exige a assinatura de ambos os pais ou representantes legais nesses casos. Ana Paula Lima também destacou que a vedação do casamento de menores de 16 anos encontra respaldo constitucional na proteção à infância e à juventude.
4: A aprovação do meu parecer pela Comissão de Constituição e Justiça torna nulo o casamento antes dos 16 anos, não é só um detalhe jurídico, é a Câmara Federal dizendo com todas as letras que esse tipo de casamento nunca deveria ter existido. Uma criança e adolescente ser empurrada para dentro de um casamento significa abandono escolar, gravidez precoce e muitas vezes violência escondida dentro de casa. Fecharmos as brechas que ainda restam na nossa legislação é proteger meninas que sozinhas não teriam como se defender.
3: A proposta que declara a nulidade em qualquer caso do casamento de pessoas que não atingiram 16 anos de idade já pode seguir para análise do Senado, a menos que haja recurso para votação antes pelo plenário da Câmara. Da Rádio Câmara, de Brasília, Paula Bittar.
0: Transportes.
22: Júlio Lopes, do PP do Rio de Janeiro, apoia projeto que estabelece o transporte público gratuito como direito universal no país. Na opinião do parlamentar, a tarifa zero estimula o comércio e já é uma realidade bem sucedida em diversas cidades.
5: Essa é uma ideia disruptiva, uma ideia nova, uma ideia importante, porque muitos países do mundo já estão começando essas experiências, assim como no Brasil. Nós já temos várias cidades no Brasil, mais de 14 cidades brasileiras, onde o transporte é gratuito e gera um movimento enorme na economia, porque você usa o transporte não só para ir trabalhar, mas também para se divertir, para ir cuidar da sua saúde, para cuidar da vida médica, clínica dos seus filhos também. Enfim, o transporte gratuito gera um movimento enorme na economia.
16: Júlio Lopes reconhece os desafios para garantir o financiamento da medida, mas acredita que a criação de fontes permanentes de recursos e o uso de matrizes energéticas mais baratas, como o gás natural, podem garantir a mobilidade gratuita sem distinção de segmentos da população.
22: Proposta de Chico Alencar, do PSOL do Rio de Janeiro, prevê passe livre em todos os transportes públicos do país para pessoas com deficiência e doenças crônicas. A ideia, segundo o deputado, é garantir mobilidade e ampliar o acesso a um direito básico.
16: Chico Alencar lembra que pessoas com deficiência e doenças crônicas enfrentam limitações específicas e que, por isso, precisam de tratamento diferenciado no acesso ao transporte. Ele acrescenta ainda que é dever do poder público atender ao interesse coletivo e garantir a inclusão.
24: Então, esse passe livre em todos os transportes coletivos para o portador de doença crônica ou de deficiência é, na verdade, o cumprimento de um direito que a gente quer ver assegurado. É bom lembrar que os serviços de transporte público são uma concessão do poder público. E as empresas concessionárias têm que se submeter à legislação mais geral, que é, por definição, voltada para o bem comum.
0: Desenvolvimento Regional.
22: Dorinaldo Malafaia, do PDT do Amapá, é relator de projeto que concede a Macapá o título de Capital Nacional do Meio do Mundo. A proposta destaca que a cidade é a única capital brasileira cotada pela linha do Equador, Rádio, o equinócio pode ser observado duas vezes ao ano, em março e setembro.
16: Dorinaldo Malafaia deu parecer favorável à iniciativa, ressaltando a importância do reconhecimento para a entidade local. Ele aponta que a homenagem pode fortalecer o turismo de Macapá por valorizar atrações ligadas à linha do Equador, como o Parque Meio do Mundo.
22: Projeto de Márcio Neiser, do Solidariedade, transforma o festejo do Santuário Diocesano Nossa Senhora do Coco da Aparecida, em Loreto, no Maranhão, em manifestação da cultura nacional. A celebração é realizada anualmente entre os dias 6 e 15 de agosto.
16: De acordo com Márcio Neiser, o festejo reúne milhares de romeiros de diferentes regiões do país e representa uma tradição centenária da população maranhense. Na visão do deputado, a proposta valoriza o patrimônio e incentiva o turismo e o desenvolvimento local.
13: Comissões.
22: Rui Carneiro, do Podemos da Paraíba, apresentou o projeto que institui a Política Nacional de Integridade Pública e Governança Preventiva. O deputado explica que a proposta fortalece os mecanismos de prevenção de irregularidades, transparência e eficiência na administração pública.
16: Entre as medidas previstas no projeto de Rui Carneiro, a obrigatoriedade de programas de integridade nos órgãos públicos, com códigos de ética, canais de denúncia e capacitação de servidores. O texto também é órgão destinado a produzir inteligência, identificar riscos e apoiar os órgãos de controle.
13: Justiça.
22: Projeto de Beto Pereira, do Republicanos de Mato Grosso do Sul, define os critérios para caracterizar o notável saber jurídico exigido para a indicação de ministros dos tribunais superiores e desembargadores. Entre os parâmetros sugeridos estão atuação no magistério e produção científica.
16: Beto Pereira também defende que a titulação de doutor em direito e o recebimento de premiações na área jurídica sejam considerados para as nomeações. Na visão dele, a medida dá mais objetividade ao conceito previsto na Constituição e reduz interpretações subjetivas no processo de indicação.
13: Segurança Pública.
22: Sancionadas pelo Poder Executivo, propostas discutidas na Câmara ampliam a proteção às mulheres.
16: Deputadas apontam avanços com as novas leis do Pix Pensão e de divulgação do PIG 180, segundo ressalta o repórter José Carlos Oliveira.
6: Deputadas participaram da cerimônia de sanção das novas leis do Pix Pensão e de divulgação do PIG 180 e apontaram avanços no Pacto Nacional dos Três Poderes contra o Feminicídio. A lei que obriga o poder público a divulgar o telefone exclusivo de denúncia de violência contra a mulher em locais públicos e privados de grande circulação surgiu de proposta da deputada Laura Carneiro, do PSD do Rio de Janeiro. Relatora do texto na Câmara, a deputada Camila Cara, do PT do Mato Grosso do Sul, destacou os esforços de fortalecimento do Ligue 180, criado em 2005.
7: O 180 tinha sofrido um completo desmonte. As mulheres ligavam e eram encaminhadas para qualquer lugar e eram muitas vezes revitimadas. Quando a deputada Laura faz esse projeto para que os estados divulguem o 180, é uma maneira da gente estar ampliando e garantindo que ele funcione.
6: Já a lei do chamado Pix Pensão altera o Código de Processo Civil para instituir a transferência automática de pensão alimentícia. O texto surgiu de proposta da deputada Tabata Amaral, do PSB de São Paulo, com a intenção de reverter o atual quadro de 650 mil processos judiciais por falta de pagamento de pensão alimentícia, muitos deles relativos a homens de classes média e alta.
8: São 11 milhões de mães solo no nosso Brasil, quase 2 milhões de crianças que não têm o nome do na certidão de nascimento. E aquilo que a gente tem para a CLT, para o assalariado, que é o desconto da pensão, a gente vai ter para todo mundo com essa lei. Pode ser lei, pode ser autônomo, pode ficar de emprego, pode ser empresário, pode estar na informalidade, deve uma pensão alimentícia, tem filho, vai ter que ter o depósito na conta da mãe, certinho.
6: Da Rádio Câmara de Brasília, José Carlos Oliveira.
22: Projeto de Alexandre Guimarães, do MDB do Tocantins, cria a Política Nacional de Prevenção e Enfrentamento à Violência de Gênero no digital. Segundo o autor, o objetivo é estabelecer medidas que protejam as vítimas e responsabilizem os autores de crimes cometidos na internet.
16: Entre as medidas previstas no projeto de Alexandre Guimarães estão a criação de canais para denúncias e a remoção de conteúdos ilícitos. O texto também estabelece regras para provedores e premiações de educação digital e prevenção contra o uso ilegal da inteligência artificial.
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12: Fala, turma. É segundona. Com a graça do Pai Celestial, começa tudo outra vez. Excelente semana pra você. Muito prazer. Eu sou o Rodrigo Santos, chegando na rádio que você ama, trazendo mais uma edição do Nossa Noite, as melhores músicas. Pra começar, tem Gustavo Lima, Bala Alojada.
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1: Este é a Nossa Noite com Murilo Rufo em Saudade Estranha, noite de segundona, já que tem mais músicas.
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1: Estamos de volta, tem Kleber e Cauã.
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4: Estamos de volta, tem Ana Castela.
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